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1: Amigo ouvinte, fique em paz onde estiver. Amanhã, se Deus quiser, vamos voltar.

0: Santos! Com vocês, eu vou até cantar um pedacinho de uma música, fala assim. É, fui mais um na sua vida. Gilberto e Gilmar!
1: Obrigado. Tudo bem? Boa noite, boa noite.
2: Boa noite.
1: Boa noite.
2: Boa noite.
1: Vamos lá então. Música da saudade.
2: Vamos lá.
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0: coisa linda. Rapaz, bom demais, hein?
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0: deixa eu contar uma história pra vocês agora. E pra contar essa história, eu quero convidar um grande amigo nosso, Renato Albani!
1: Bruninho Davi! Vamos aí! O ano era 1992, Serra de Maracaju. Nascia José Cláudio Benedito. Poucos sabiam, na verdade ninguém. Mas naquele dia nasceu o homem que mudaria o mundo, pelo menos o dele. Sempre foi apressado, nunca foi de coisa inteira. Nasceu de 7 meses e meio. Seu violão tinha 3 cordas, seu miojo 1 minuto e meio, seu patins era 1 pé só. Como se isso fosse um problema, é aquela história. Uma calça.

de tereré. Conheceu um fazendeiro cheio de história. Aí já eram dois. Papo vai, papo vem. Fazendeiro comentou que queria abrir um açougue lá na capital e precisava de alguém pra ajudar. Foi aí que Benedito parou e pensou: se tem duas.

das bênçãos do sertanejo. Desculpa, Goiânia. E a Benedito começou a conhecer a vida. O gosto bom da bebida num dia, no outro o gosto amargo da ressaca. Às vezes os dois no mesmo dia, igual a gente. De festa em festa conheceu uma menina, meio desarrumada, meio bêbada, meio sei lá. E de tanto ela ser meio, o Benedito meio doido pensou assim: de meio em meio a gente vira um.

deserta de Nunca Te Vi, onde por conta do Benedito encontra-se a placa. Estamos há 147 dias sem ocorrências e 147 dias sem banhistas. E se depender do Benedito, amanhã serão 148. Porque Benedito não importa que a praia não tenha banhistas. O que importa é que ninguém se afogue. É a moral da história. O errado não é seu pé, o errado é seu carro.

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0: Castro e Henrique Juliano. Se liga nessa moda.
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0: Os Menotti aqui comigo, que maravilha.
1: Obrigado, irmão.
0: Valeu, família, Deus abençoe vocês. Que lindo, ficou lindo, Deus abençoe.
1: Projeto lindo, gratidão. Abençoado. Muito obrigado pelo convite, feliz e honrado por estar louvando com vocês aqui.

0: obrigado.
1: Gratidão nossa pra vocês.
0: E não importa o que a gente esteja vivendo, se Deus tá, tá tudo bem.
1: Se Cristo está no barco, tudo vai bem.

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2: Eu gostaria de cantar a próxima música com o máximo de emoção que vocês tiverem comigo. Porque Deus escreve sempre certo por linhas tortas e a gente nunca sabe de nada. A única certeza que todos aqui temos é que todos aqui um dia estaremos impressionando os anjos com a nossa risada.

0: Uma salva de palmas, Marcos Mioto. Que guitarrista maravilhoso.
1: Nem se o Bon Jovi chamasse, eu subia no palco, só porque é ele mesmo.
0: Uma salva de palmas para o melhor guitarrista desse Brasil, Marcos Mioto.
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Ei, psiu, fala comigo! Essa é a vibezinha do Thiago Brava. Fala comigo! Essa é a vibezinha do Thiago Brava.

0: Muitíssimo obrigado!
1: Maravilhoso!
2: Ha ha ha!

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0: تلوكو
1: Valeu família, lindo demais.
2: Faz barulho pro JP aí, gente.

0: passar Marília Mendonça! Linda demais!
1: Vamos pro meu príncipe.
0: Obrigada, pois Marília.
1: Deus abençoe sua vida.
0: Amém. Eu nem dormi a noite pensando na sua participação, viu?
1: Você é tem uma fã aqui pra vida inteira, viu?
0: Ah, obrigada. É eu que sou seu fã demais. Te admiro inteira, muito, viu?
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6: 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Lucas, eu quero ver se você lembra.

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0: nós gosta de sofrer, né, não? Boa demais.
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0: Tati aqui comigo, que maravilha.
1: Obrigado, irmão.
0: Valeu, família, Deus abençoe vocês. Que lindo, ficou lindo, Deus abençoe.
1: Projeto lindo, gratidão. Abençoado. Muito obrigado pelo convite, feliz e honrado por estar louvando com vocês aqui. Obrigado.
0: Gratidão nossa para vocês.
1: E não importa o que a gente esteja vivendo, se Deus está, está tudo bem.
0: Se Cristo está no barco, tudo vai bem.

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0: E vamos mandar embora a saudade e a tristeza agora, porque aqui não, aqui é só alegria.
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0: você gostar dessa moda, hein?
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4: E aí, Lucas Louco?
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5: É nós novamente.
4: Hoje eu. Hoje eu estou no horário de verão.
5: E eu tô no Mandelão.
6: É o Lan e o Lucas Louco mudando o time do seu dia.
7: Acorda, bundão!
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5: Quem diria? Nós no Mandelão.
4: É, bumbum. Ó, bumbum. Ó, bumbum.

0: É mais um hit do Yuri Martins? Ah, eu quero saber a novidade, ladrão. Lula já saiu da cadeia, ladrão.
1: Ed Brito Samuel, Eduardo Costa. Ah, moleque, essa música é bonita demais.
2: Então fica assim.

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0: coisa linda, que honra, gente.
1: Obrigado. Muito obrigada, gente. Que Deus abençoe vocês. Valeu, Goiânia! Aplausos.

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3: Horas e 12 minutos.
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3: 7 horas e 15 minutos.

0: 7:23.
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0: Louvado seja nosso Senhor Jesus Cristo.
1: Para sempre seja louvado.
0: Intenções em missa. Falecidos: Valdeir, Pedro e Josefina Dal Bosco, Antônio e Clementina Ruano, Virgilino Antônio Brandão, Ilvo Dal Bosco, Adriano Lima, Maria Valente, família Espinosa, Antônio Francisco Moraes, Sebastiana, Clementina Moraes, José Francisco Moraes, Pedro Amabile, Lucídio Bruno, Marta e Simão Eft, Manuel Alves Garcia e Jair Júnior Garcia, Ângelo Bolsonaro, Marina Bolsonaro, Adair Tedesco Bolsonaro, Valdoir de Oliveira, Maria Tedesco de Oliveira. Em ação de graças a Deus, pela saúde de Joana Valiente, Carlos dos Santos e José Assir da Luz. Pelos aniversariantes, Isadora Pitol Bertolo, Sérgio Bartani, Iraci Adriana, Escarebel Balacim, João Batista Ramos, Paulino Eftin e Ubiratã. Pelo aniversário de matrimônio de Talita e Clodoaldo Garlete. E pelos 14 anos de matrimônio de Josimar e Simone Sense.

0: Obrigado, mãe.
1: Maria passa.
0: Mãezinha.
1: Aprende.
2: Irmãos e irmãs, estamos reunidos para celebrar a solenidade dos apóstolos Pedro e Paulo. De diferentes modos, os dois se deixaram de ver. O contigo e testemunho de amor ao Senhor de Opa, mesmo especial.
0: Passa à frente e pisa.

0: e antes
1: rezava continuamente a Deus por ele. Herodes estava para apresentá-lo. Naquela mesma noite, Pedro dormia entre dois soldados, preso com duas correntes, e os guardas vigiavam a porta da prisão. Eis que apareceu o anjo do Senhor, e uma luz iluminou a cela. O anjo tocou o ombro de Pedro, acordou e disse: "Levanta-te depressa." As correntes caíram-lhe das mãos. O anjo continuou: "Põe o cinto e a calça, e calça tuas sandálias." Pedro obedeceu, e o anjo lhe disse: "Põe tua capa e vem comigo." Pedro acompanhou e não sabia que era realidade o que estava acontecendo por meio do anjo, pois pensava que aquilo era uma visão. Depois de passarem pela primeira e segunda guarda, chegaram ao portão de ferro que dava para a cidade. O portão abriu-se sozinho e eles saíram. Caminharam por uma rua e logo depois o anjo o deixou. Então Pedro caiu em si e disse: "Agora sei de fato que o Senhor enviou seu anjo para me libertar do poder de Herodes e tudo o que o povo judeu esperava." Palavra do Senhor.

Leitura da segunda carta de São Paulo a Timóteo. Caríssimo, quanto a mim, eu já estou para ser derramado em sacrifício

0: aproxima-se o momento da minha partida. Combati o bom combate, completei a corrida, guardei a fé. Agora está reservada para mim a coroa da justiça, que o Senhor, justo juiz, me dará naquele dia. E não somente para mim, mas também para todos os que esperam com amor a sua manifestação gloriosa. Mas o Senhor esteve ao meu lado e me deu forças. Ele fez com que a mensagem fosse anunciada por mim integralmente e ouvida por todas as nações. E eu fui libertado da boca do leão. O Senhor me libertará de todo o mal e me salvará para o seu reino celeste. A ele a glória pelos séculos dos séculos. Amém. Palavra do Senhor.
1: Graças a Deus.

0: O Senhor esteja convosco.
1: Ele está no meio de nós.
0: Proclamação do Santo Evangelho de nosso Senhor Jesus Cristo, narrado pelo evangelista São Mateus.

Naquele tempo, Jesus foi à região de Cesareia de Filipe e ali perguntou aos seus discípulos: quem dizem os homens ser o Filho do Homem? Eles responderam: alguns dizem que é João Batista, outros que é Elias, outros ainda que é Jeremias ou algum dos profetas. Então Jesus lhes perguntou: e vós, quem dizeis que eu sou? Simão Pedro respondeu: tu és o Messias, o Filho do Deus vivo. Respondendo, Jesus lhe disse: feliz és tu, Simão, filho de Jonas, porque não foi um ser humano que te revelou isso, mas o meu Pai que está no céu. Por isso eu te digo que tu és Pedro, e sobre esta pedra construirei a minha igreja, e o poder do inferno nunca poderá vencê-la. Eu te darei as chaves do

0: reino dos céus. Tudo o que tu ligares na terra será ligado nos céus. Tudo o que desligares na terra será desligado nos céus. Palavra da salvação.
1: Glória a vós, Senhor.
0: E as palavras do Santo Evangelho, perdoe os nossos pecados, em nome do Pai, e do Filho e do Espírito Santo. Amém.

Meus irmãos, minhas irmãs, jovens, crianças que nos acompanham pela rádio, hoje a igreja transfere a celebração de amanhã, que é o dia de São Pedro e São Paulo, para hoje. Sempre que acontece na semana, sempre vamos celebrar no domingo. E hoje, então, é chamado o Dia do Papa, porque celebramos o nosso Papa atual, Leão. E hoje também as nossas ofertas, os ofertórios de toda a igreja no mundo todo, vão para o óbolo de São Pedro, ou seja, um caixa do Papa para ajudar aos pobres, para todos estes recursos serem conduzidos para minimizar a pobreza no mundo, em vários projetos que pessoalmente o Papa escolhe e gere todos esses recursos para que os pobres sejam assistidos. Irmãos e irmãs, nós devemos amar o Papa. Nós devemos rezar pelo Papa. Nós vemos nessa primeira leitura em que, enquanto Pedro, que será o primeiro Papa, estava preso, a igreja rezava por ele. Quando fala igreja, é toda a igreja universal. Por quê? Quando Jesus estava com Pedro e os apóstolos, passando a eles a missão, depois que Jesus disse a eles, está no Evangelho de São Lucas: olha, vocês vão julgar as nações. Pedro ficou entusiasmadíssimo. Poxa, nós vamos para o céu e vamos julgar as nações, o mundo. Passou alguns capítulos e Jesus disse: Pedro, o diabo pediu para mim para peneirar vocês, vós. E sejam Pedro, os apóstolos, todos. Qual é? Todos os bispos do mundo, o Papa e os bispos. E Jesus disse: eu rezarei por ti. Portanto, a missão do Papa e dos bispos é um grande sofrimento, porque constantemente o diabo querem derrubá-los para ferir a igreja. E por isso a missão nossa de rezar sempre pelo Papa, pelos bispos. Porque o diabo tenta e tenta muito. E ao Papa, assim como deu as chaves, tudo que ligares na terra será ligado no céu, e tudo que desligares na terra será desligado no céu. Por isso que no brasão do Papa, da igreja, nós temos duas chaves. Uma na cor de ouro, que liga, e uma na cor prata, tão cruzadas, que desliga. Então, o Papa

tem essa missão de confirmar os irmãos na fé. É o Papa que confirma nós na fé diante de Deus. Porque Jesus deu a missão a Pedro e a todos os seus sucessores, a todos os papas. Não interessa se o Papa é santo de Deus. Porque Jesus deu a missão a Pedro e a todos os seus sucessores, a todos os papas. Não interessa se o Papa é santo ou não é. Porque a igreja, quando escolhe um papa, não escolhe um santo para conduzir. E na história da igreja, nesses mais de 2000 anos, nós tivemos papas muito pecadores. Papas terríveis. E mesmo assim, por milagre, daqueles que conduziram mal, a igreja nunca ficou desassistida. Porque Jesus disse: as portas do inferno jamais prevalecerão sobre elas. E Jesus disse a Pedro: Jesus reza pelo Papa, pelos bispos, para que possam continuar na missão, mesmo com as suas fraquezas, que ao longo da história desse mundo foram muitas. Porque o ser humano está ali, mas acima de tudo está o Espírito do Senhor, que lá em Pentecostes confirmou o primado de Pedro: sob essa pedra construirei a minha igreja. A igreja é de Cristo. E ele escolheu Pedro, depois seus sucessores, para conduzir a sua igreja. E a palavra final de qualquer dúvida na fé, quem dá é o Papa. Assim como Pedro, né? São Paulo saiu para a evangelizar, foi evangelizando e nas suas cidades houve um problema, porque para os judeus, para ser um judeu e para ser cristão na época para eles, teria que se circuncidar e ter alguns outros costumes judaicos. Então Paulo, vendo aquela situação, os pagãos estavam se convertendo, vai a Jerusalém, faz uma reunião com Pedro e outros que estavam à frente da igreja, e o Espírito Santo então ilumina Pedro e diz: olha, Paulo, viaja, evangeliza e não coloque nenhum fardo sobre o povo, as leis judaicas para se converter não vale mais. Anuncie, pregue o reino de Deus. E qualquer outra dificuldade que os primeiros apóstolos encontravam, vemos o primeiro concílio de Jerusalém, em que Pedro estava lá. Então, a última palavra em matéria de fé, de moral, de costumes, cristão, é o Papa. E, como eu disse, precisa de muita oração. Nós temos essa figura de Paulo, de Pedro, que no início era fraco, vacilante, como diz aí na linguagem atual, né? Vacilão, né? Quantas e quantas vezes Pedro se mostrava valentão e na hora H ele pulava para trás. Nas traições, Pedro falou valentemente: Senhor, eu irei aonde você foi e vou te defender e vamos pegar em armas, vamos fazer tudo. Mas na hora ele foge. Diante daquela simples empregada lá, a hora que Jesus estava sofrendo, a empregada olha para ele: mas você é um deles. Não, não sou. Não é assim, eu te

vivi. Não, não sou eu, você está doida? Então, negando. Quando Pedro, Jesus fala para Pedro, Pedro, vem no barco. Pedro, a princípio, confiando, foi caminhando sobre as águas. Mas Pedro teve medo e começa a afundar. A gente sempre falou sobre o medo aqui. Jesus diz, não tenhais medo. Então, o demônio estava peneirando Pedro. Todas as vezes que Pedro traiu Jesus ou foi mole, teve medo, é porque ele estava fugindo da cruz. Quando nós fugimos da cruz, irmãos e irmãs, o diabo nos vence. Porque não existe cristão sem cruz. Não existe católico sem a cruz. Não existe fé católica sem a cruz. Então, quando nós fugimos da cruz, não queremos assumir. Pedro, quando viu Jesus transfigurado, bom, beleza, vamos construir aqui uma 3 tendas. Pedro sempre quis um Cristo transfigurado, não um Cristo judiado. Por quê? Porque estava fugindo da cruz. Mas Pedro depois, e Jesus chama ele, esse homem fraco, chamou ele, o Senhor chama quem ele quer. E quem ele chama tem a liberdade das escolhas. Mas Pedro, enfim, optou por Cristo e foi martirizado. Morreu em Roma, onde se descobriu depois o local onde ele estava enterrado, e o Vaticano, a Basílica de São Pedro é construída em cima do túmulo de Pedro. São Paulo, um homem que perseguia os cristãos, era rígido, um homem da lei, forte, destemido, cai do cavalo, se converte e prega Jesus Cristo. Foi um dos maiores anunciadores do reino de Deus, não tem outro que se iguala a São Paulo. Das 27 cartas do Novo Testamento, 13 cartas é de Paulo, escritos seus, só dele. Então foi um homem intérprete, que anunciou e pregou o reino de Deus. Por isso são as colunas da igreja, Pedro e Paulo. Por isso, irmãos e irmãs, que essa palavra hoje nos ajude a cada vez mais amar a nossa igreja, amar o Papa. Precisamos rezar sempre para que ele, diante das fraquezas, das dificuldades, nos confirme na fé. É ele que tem esse poder, dado por Jesus Cristo, por nenhum outro, e que tem continuado nesta constante transferência da chave de Pedro, que Jesus deixou. E que nós, como católicos, possamos, como a palavra nos diz, rezar sempre pelos membros da comunidade que sofrem. Quantos milagres acontecem quando toda a comunidade se envolve para rezar por algum membro seu que está com uma enfermidade, está doente? Temos várias provas aqui de quando a comunidade pede, os milagres acontecem. Mas ela tem que a comunidade tem que rezar como igreja, todos, numa única fé, num único pedido.

0: Louvado seja nosso Senhor Jesus Cristo. Fiquemos de pé e vamos professar a nossa fé. Creio em Deus, Pai Todo-Poderoso, Criador do céu e da terra, e em Jesus Cristo, seu único Filho, nosso Senhor, que foi concebido pelo poder do Espírito Santo. Nasceu da Virgem Maria, padeceu sob Pôncio Pilatos, foi crucificado, morto e sepultado, desceu à mansão dos mortos, ressuscitou ao terceiro dia, subiu aos céus, está assentada à direita de Deus Pai Todo-Poderoso. Obrigado. Na remissão dos pecados, na ressurreição da carne, na vida eterna. Irmãos e irmãs, na solenidade dos santos apóstolos São Pedro e São Paulo, apresentamos a Deus Pai as nossas súplicas pelas necessidades de todo o mundo, dizendo, cheios de esperança:
1: iluminai, Senhor, o vosso povo.
2: Pela Santa Igreja, fundada sobre Pedro, para que ela sinta no meio das dificuldades deste mundo a força de Deus que conduz à salvação, oremos.
3: Iluminai, Senhor, o vosso povo.
2: Pelo Papa Leão, sucessor do apóstolo São Pedro, para que confirme na fé os seus irmãos e seja sinal da unidade da Igreja, oremos.
1: Iluminai, Senhor, o vosso povo.
2: Pelos bispos e presbíteros mais idosos, e por todos os que estiveram ao serviço do povo de Deus, para que Jesus Cristo os assista e lhes dê a força, oremos.
1: Iluminai, Senhor, o vosso povo.
2: Por todos os que, a exemplo de São Paulo, anunciam o Evangelho de Jesus, para que ele os livre de todo o mal, oremos.
1: Iluminai, Senhor, o vosso povo.
2: Pelos perseguidos por causa da sua fé, para que a oração perseverante da Igreja lhes obtenha a paz e a liberdade, oremos.
1: Iluminai, Senhor, o vosso povo.
2: Pela nossa comunidade, para que viva na paz e na concórdia, e bendiga a Deus que está nos céus, oremos.
1: Iluminai, Senhor, o vosso povo.
0: Damos também pelos nossos irmãos venezuelanos, pela tragédia do terremoto que aconteceu, um país que já estava fragilizado, um país que estava todo quebrado devido às más gestões. E agora, com essa tragédia natural, não tem recursos, não tem material para salvar o seu povo. Precisamos rezar e nos empenhar para ajudá-los. Rezemos.
1: Iluminai, Senhor, o vosso povo.
0: Deus clemente e cheio de compaixão, atendei o povo que vos suplica, e por intercessão dos apóstolos São Pedro e São Paulo, concedei-nos o que humildemente vos pedimos. Por Cristo nosso Senhor.
1: Amém. Amém.

0: Orai, irmãos e irmãs, para que o meu e o vosso sacrifício seja aceito por Deus Pai Todo-Poderoso.
1: Receba, ó Senhor, por tuas mãos este sacrifício, para a glória do seu nome, para o nosso bem e de toda a sua santa Igreja.
0: A oração dos vossos apóstolos, Senhor, acompanhe as oferendas que vos apresentamos para serem consagradas e volva para nós o vosso coração ao celebrarmos esse sacrifício por Cristo nosso Senhor.
1: Amém.
0: O Senhor esteja convosco.
1: Ele está no meio de nós.
0: Corações ao alto.
1: Nosso coração está em Deus.
0: Demos graças ao Senhor nosso Deus.
1: É o nosso dever e a nossa salvação.
0: Na verdade, é digno e justo, é nosso dever e salvação dar-vos graças sempre, em todo lugar, Senhor Pai Santo, Deus Eterno e Todo-Poderoso. Hoje, vós nos concedeis a alegria de festejar os apóstolos São Pedro e São Paulo. Pedro, o primeiro a confessar a fé em Cristo, fundou a igreja primitiva sobre a herança de Israel. Paulo, mestre e doutor da fé, iluminou as profundezas dos mistérios e anunciou o evangelho a todas as nações. Assim, por diferentes meios, os dois congregaram a única família de Cristo e, unidos pela coroa do martírio, recebem hoje por toda a terra a mesma veneração. Por isso, com todos os anjos e santos, nós vos louvamos sem cessar e cantamos a uma só voz.

0: Pai de misericórdia, quem sobe nossos louvores, suplicantes, vos rogamos e pedimos, por Jesus Cristo, vosso Filho e Senhor nosso, que aceiteis e abençoeis estes dons, essas oferendas, esse sacrifício puro e santo, que oferecemos, antes de tudo, pela vossa Igreja Santa e Católica. Concedei-lhe paz e proteção, unindo-a num só corpo e governando-a por toda a terra. Em comunhão com vosso servo, o Papa Leão, o nosso Bispo Henrique e todos os que guardam a fé católica que receberam dos apóstolos.
1: Abençoai nossa oferenda, ó Senhor.
0: Lembrai-vos, ó Pai, dos vossos filhos e filhas e de todos os que se encontram a esse altar, dos quais conheceis a fé e a dedicação ao vosso serviço. Por eles nós os oferecemos e também eles vos oferecem esse sacrifício de louvor por si e por todos os seus, e elevam a vós as suas preces, Deus eterno, vivo e verdadeiro, para alcançar o perdão de suas faltas, a segurança em suas vidas e a salvação que esperam.
1: Lembrai-vos, ó Pai, dos vossos filhos.
0: Em comunhão com toda a Igreja, celebramos, em primeiro lugar, a memória da Mãe de nosso Deus e Senhor Jesus Cristo, a gloriosa sempre Virgem Maria, e a de seu esposo São José, e também dos santos apóstolos e mártires, Pedro e Paulo, André, Tiago e João, Tomé, Tiago e Felipe, Bartolomeu e Mateus, Simão e Tadeu, Lino, Cleto, Clemente, Sisto, Cornélio e Cipriano, Lourenço e Crisógono, João e Paulo, Cosme e Damião, e de todos os vossos santos, os seus méritos e preces, concedei-nos sem cessar a vossa proteção.
1: Em comunhão com vossos santos, vos louvamos.
0: Aceitai, ó Pai, com bondade a oblação dos vossos servos e de toda a vossa família. Dai-nos sempre a vossa paz, livrai-nos da condenação eterna e acolhei-nos entre os vossos eleitos. Dignai-vos, ó Pai, aceitar, abençoar e santificar essas oferendas. Recebei-as como sacrifício espiritual perfeito, a fim de que se torne para nós o corpo e o sangue do vosso amado Filho, nosso Senhor Jesus Cristo.
1: Enviai o vosso Espírito Santo.
0: Na véspera de sua paixão, ele tomou o pão em suas santas e veneráveis mãos. Elevou os olhos aos céus. A vós, ó Pai Todo-Poderoso, pronunciou a bênção de ação de graças, partiu o pão e o deu a seus discípulos, dizendo: tomai todos e comei, isto é o meu corpo que será entregue por vós.

Do mesmo modo, ao fim da ceia, ele tomou o cálice, este precioso cálice, em suas santas e veneráveis mãos. Pronunciou novamente a bênção de ação de graças e o deu a seus discípulos, dizendo: Tomai todos e bebei. Este é o cálice do meu sangue, o sangue da nova e eterna aliança, que será derramado por vós e por todos para a remissão dos pecados. Fazei isso.

0: Mistério da fé.
1: Anunciamos, Senhor, a vossa morte e proclamamos a vossa ressurreição.
2: Vinde, Senhor Jesus.
0: Celebrando, pois, a memória da bem-aventurada paixão do vosso Filho, da sua ressurreição dentre os mortos e gloriosa ascensão aos céus.
2: Vinde, Senhor Jesus.
0: Celebrando, pois, a memória da bem-aventurada paixão do vosso Filho, da sua ressurreição dentre os mortos e gloriosa ascensão aos céus, nós, vossos servos, e também vosso povo santo, vos oferecemos, ó Pai, dentre os bens que nos destes, o sacrifício puro e santo, pão santo da vida eterna e cálice da perpétua salvação. Recebei, ó Pai, com olhar benigno esta oferta, como recebestes os dons do justo Abel, o sacrifício do nosso patriarca Abraão e a oblação pura e santa do sumo sacerdote Melquisedeque.
1: Aceitai, ó Senhor, a nossa oferta.
0: Suplicante, vos pedimos, ó Deus onipotente, que essa nossa oferenda seja levada à vossa presença no altar do céu pelas mãos do vosso santo anjo, para que todos nós, participando desse altar, pela comunhão do santíssimo corpo e sangue do vosso Filho, sejamos repletos de todas as graças e bênçãos do céu.
1: O Espírito nos una num só corpo.
0: Lembrai-vos, ó Pai, dos vossos filhos e filhas que nos precederam com o sinal da fé e dormem o sono da paz, em especial por todos os nossos irmãos e irmãs que morreram no terremoto na Venezuela. A eles e a todos os que descansam no Cristo, concedei o repouso, a luz e a paz.
1: Concedei-lhes, ó Senhor, a luz eterna.
0: E a todos nós, pecadores, que esperamos na vossa infinita misericórdia, concedei não por nossos méritos, mas por vossa bondade, o convívio dos apóstolos e mártires, João Batista e Estevão, Matias e Barnabé, Inácio, Alexandre, Marcelino e Pedro, Felicidade Perpétua, Águeda e Luzia, Inês, Cecília, Anastácia e de todos os vossos santos, por Cristo nosso Senhor. Por ele não cessais de criar, santificar, vivificar, abençoar esses bens e distribuí-los entre nós. Por Cristo, com Cristo e em Cristo, a vós, Deus Pai Todo-Poderoso, na unidade do Espírito Santo, toda honra e toda glória, por todos os séculos dos séculos.

0: O Senhor nos comunicou o seu Espírito com a confiança e a liberdade de filhos e filhas. Digamos juntos: Pai nosso que estais no céu, santificado seja o vosso nome. Venha a nós o vosso reino. Seja feita a vossa vontade, assim na terra como no céu. O pão nosso de cada dia nos dai hoje. Perdoai as nossas ofensas, assim como nós perdoamos a quem nos tem ofendido, e não nos deixeis cair em tentação, mas livrai-nos do mal. Livrai-nos de todos os males, ó Pai, dai-nos hoje a vossa paz, ajudados pela vossa misericórdia, sejamos sempre livres do pecado e protegidos de todos os perigos, enquanto aguardamos a feliz esperança e a vinda de nosso Salvador, Jesus Cristo.
1: Vosso é o reino, o poder e a glória para sempre.
0: Senhor Jesus Cristo, disseste aos vossos apóstolos: eu vos deixo a paz, eu vos dou a minha paz. Não olheis os nossos pecados, mas a fé que anima a vossa igreja. Dá-lhe, segundo o vosso desejo, a paz e a unidade. Vós sois Deus com

0: provai verde quão suave é o Senhor. Feliz é quem nele encontra sua segurança. Eis o Cordeiro de Deus, aquele que tira o pecado do mundo. Senhor, eu não sou digno de que entreis em minha morada, mas dizei uma palavra e serei salva. Que o corpo e o sangue de Cristo nos guarde para a vida eterna.
1: Amém.

0: Oremos. Refeitos por esse sacramento, concedei-nos, Senhor, viver de tal modo na vossa Igreja, que perseverando na fração do pão e no ensinamento dos apóstolos, enraizados no vosso amor, sejamos um só coração e uma só alma. Por Cristo nosso Senhor. Amém. Podemos sentar para os nossos avisos.
1: Oferta do dia, R$ 815,85. Hoje ainda teremos missa às 18 horas na Capela Imaculado Coração de Maria, no Bocajá. Todo primeiro domingo de cada mês, o movimento das equipes de Nossa Senhora está trazendo 1 quilo de alimento para não perecível para ofertar às famílias carentes que procuram nossa paróquia. Se alguém se sentir tocado e quiser fazer sua oferta, poderá depositá-lo na caixa que se encontra na porta central da igreja.
0: Comunicando também que nesse mês de julho estarei fora 20 dias. Eu vou estudar, fazer uma pós-graduação na minha área, que é administração, gestão eclesial, a pós-graduação. Então, agora do dia 4 a dia 21 de julho, estarei então em Santa Catarina, em Florianópolis, na faculdade para esse curso.

0: vai ser por 4 etapas. Em janeiro do ano que vem, mais 20 dias. Em julho do ano que vem, mais 20 dias. E em 2028, em janeiro de 2028, mais 20 dias. O Padre Leão estará assumindo a missa aqui na Guadalupe, na Matriz, no próximo final de semana, dia 4 e 5. No outro final de semana, no segundo domingo, o diácono José Carlos, administrador da Cúria, estará aqui para fazer a celebração da palavra e também os batizados que tiver. E no terceiro domingo, estará o Padre Leão novamente, lá no sábado na Guadalupe e de manhã aqui às 8 horas. Nas outras comunidades, as irmãs e o Joãozinho, que está se preparando para o diaconato permanente, então vai conduzir as celebrações da palavra. Temos aniversariantes de vida e de casamento. A Thalita e o Clodo, pode chegar aqui. Cinquenta anos de casamento, né? Oxalá chegue, né? Vivos. E de aniversário de vida, a Isadora Pitol, o Sérgio Batazin, a Iraci Adriana, o João Batista, o Paulinho Eftin e o Biratã. Então, aí, venho até aqui. Juraci, vocês são os de casamento. Tudo bem. Então vamos pedir pela intercessão hoje, de maneira especial, dos apóstolos Pedro e Paulo e de Nossa Mãe Maria Santíssima, para que venham em socorro de todas as vossas necessidades, em especial vocês estão fazendo aniversário de casamento, e através do sacramento do matrimônio vocês comuniquem a tantos jovens que, vendo a postura, o amor de vocês, possam se sentir atraídos a casarem na igreja, ter realmente o sacramento em suas vidas. E vocês, de idade, possam continuar firmes, perseverantes na fé, com muita saúde e muita entrega a Deus para ajudar a evangelização. Então vamos pedir a Maria Santíssima. Ave Maria, cheia de graça, o Senhor é convosco. Bendita sois vós entre as mulheres e bendito é o fruto do vosso ventre, Jesus. Santa Maria, Mãe de Deus, rogai por nós, pecadores, agora e na hora de nossa morte. Amém. Rogai por nós, Santa Mãe de Deus,
1: para que sejamos dignos das promessas de Cristo.
0: São Pedro e São Paulo,
1: rogai por nós que recorremos a vós.
0: Tudo bem, obrigado. Hoje, nós tínhamos avisado nas celebrações anteriores que aqueles que têm a família consagrada, entronizada do Sagrado Coração de Jesus, Sagrado Coração de Maria, trouxesse hoje para a renovação dessa consagração. Então as famílias que trouxeram o quadro ou as imagens podem vir até aqui à frente para que a gente possa fazer então essa consagração. Sei que várias famílias têm, né? Acho que nem todo mundo lembra do que se avisa na igreja, né? E até pediram antecipado pelo jantar italiano do ano que vem já, né? Muito bem. Então vamos fazer esse ato de consagração, esta oração lá para vocês fazer, e todos nós também podemos rezar junto para que o Sagrado Coração de Jesus nos acolha. Ontem tivemos então lá no santuário então a consagração da nossa diocese a São Miguel e também celebrando a Romaria ao Sagrado Coração de Jesus. Então rezemos juntos. Coração de Jesus, expressão de

0: amor infinito do Pai pelos homens, conscientes de nossos compromissos de batizados, hoje renovamos a consagração de nossa família ao seu sagrado coração e imploramos a tua proteção. Nossa casa é tua casa, nossa mesa é também a sua mesa. Jesus, tu és uma de nossa família, o amigo íntimo, o irmão e companheiro de todas as horas. Cada um de nós, tudo que somos ou temos, te pertence. Faze-nos fiéis até a morte. Que Maria, tua e nossa mãe, nos assista como filhos. Abençoe nosso lar e faça-a tão feliz como fez feliz a casa de Nazaré. Dá-nos, Jesus, a tua paz e a tua bênção. Amém. Vamos fazer agora ao Coração de Maria. Coração Imaculado de Maria, a ti renovamos a consagração de nossa família ao seu Imaculado Coração. Guiai-nos para o bem, sustenta nossa fé, fortalece nossa esperança, ajuda-nos na prática da caridade, que nosso lar se abra para acolher os que nos pedem pão, amizade, uma palavra, uma ajuda, um consolo amigo. Renova, Senhora, sua bênção sobre nossa família e continue conosco para ajudar-nos a melhor amar e servir ao seu divino Filho. Amém. Ave Maria, cheia de graça, o Senhor é convosco. Bendita sois vós entre as mulheres e bendito é o fruto do vosso ventre, Jesus. Santa Maria, Mãe de Deus, rogai por nós, pecadores, agora e na hora de nossa morte. Amém. Rogai por nós, Santa Mãe de Deus,
1: para que sejamos dignos das promessas de Cristo.
0: Imaculado Coração de Maria, Imaculado Coração de Sagrado Coração de Jesus, rogai por nós que recorremos a vós. Muito bem. Temos uma bênção especial nessa solenidade. Após cada invocação, vamos responder amém e vamos inclinar a cabeça para recebê-la. Senhor esteja convosco.
1: Ele está no meio de nós.
0: Abençoe-vos o Deus Todo-Poderoso que vos deu por fundamento aquela fé proclamada com vigor pelo apóstolo Pedro e sobre a qual se edificou a igreja.
1: Amém.
0: Ele que nos instruiu pela incansável pregação do apóstolo São Paulo, vos ensine por seu exemplo a sempre atrair para Cristo novos irmãos.
1: Amém.
0: Pedro, pelo poder das chaves, Paulo, pela força da palavra, e ambos, por sua intercessão, nos conduzam àquela pátria onde chegaram, merecidamente, um pela cruz e outro pela espada.
1: Amém.
0: E a bênção de Deus Todo-Poderoso, Pai e Filho e Espírito Santo, desça sobre vós e permaneça para sempre.
1: Amém.
0: Todos possam ter um bom domingo em família, uma abençoada semana, que o Senhor e a Virgem Imaculada vos acompanhem.
1: Graças a Deus.

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0: Aí agora são 9h30. Alô, Laguna Carapã, nós estamos chegando, gente boa.
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0: É, aumenta aí o volume do seu rádio que a gente tá chegando aqui pelas bandas da Interativa nessa manhã de domingo. Hoje, dia 28 de junho do ano de 2026. E pra você que tá ligado, nosso abraço, nosso carinho, nosso bom dia, que a gente tá chegando a partir de agora. Cheguei chegando aqui pelas bandas da Interativa 104.9. Onde quer que você esteja aí, o nosso abraço, nosso carinho, nosso bom dia. Bom dia especial pra você aí na fazenda, no sítio, na chácara. Você aqui no centro da cidade, todos os bairros aí da nossa querida Laguna Carapã, você no comércio, onde quer que você esteja aí ligadinho com a gente, aquele abraço, bom dia! Olha, a partir de agora, sua participação aqui tá valendo aí o sorteio de 100 lascas no Pix pra você que tá participando aqui comigo, tá bom? E também hoje tem um boné, né? Um boné da R Variedades pra você participar aqui comigo no 99997-1049.
2: Uma voz toro, ó.
0: Então, é assim, ó. Você vai mandar sua mensagem aqui pra gente no nosso WhatsApp. Vai registrar sua audiência e vai concorrer a R$100 aí no Pix. E aí, me diz aí, como é que tá o seu dia, hein? Tá bom?
2: Aqui pra mim tá uma delícia. Tá uma delícia pra mim aqui.
0: Muito bom, aqui também tá uma delícia, hein? Tá bom demais. Horas 32 minutinhos, quero mandar um grande abraço também, né? Para nosso amigo produtor rural, você da fazenda, do sítio, da chácara, sempre ligadinhos com a gente. E também o nosso muito obrigado, né? Um obrigado aí ao homem do campo.

0: cultivo.
1: É, abraço carinhoso a você, homem do campo. E aproveite bem o seu fim de semana, hein?
2: Aproveite bem esse final de semana, que o próximo é só semana que vem.
1: Pois é, tá sabendo, né? O próximo é só semana que vem. Então aproveite bem o seu dia.

0: Pois tá bom, 9 horas e 33 minutinhos, agora aqui pelas bandas da Interativa.
1: Rapaz, eu quero ouvir a música, vamos parar de conversa?
0: É, tá bom, vamos lá. Chega pra cá, Los Tames, tá aí, por problema.

0: horas 39 minutos. 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Olha a sua participação valendo aí o sorteio de R$100 aí no Pix e também temos um boné lá da R Variedades pra você que vai participar aqui comigo, tá bom? É só você mandar essa mensagem, registrar aí a sua audiência aqui comigo no 99997-1049. Eu também sou muito seu fã, tá? Você que tá participando aqui comigo, pode ter certeza, eu sou muito seu fã aí, tá bom? 99997-1049. É o nosso telefone aí que tá sempre à sua inteira disposição pra você participar aqui comigo, hein? Bom dia!
1: Bom dia, Ribas. Bom dia, Baeta. Não sei qual é dos dois que vai estar hoje.
0: É eu, Riba.
1: Coloca eu em todo sorteio que tiver.
0: Certo?
1: E bom final de semana pra vocês e a tua família.
0: Obrigado, Carlos.
1: Fique tudo com Deus. E toca aquela música La Puxa Tchê. Fazendo um favor, se puder.
0: Beleza, hein? Bom demais, hein, Carlão? Um abraço pra você, um ótimo domingo, que Deus abençoe. Bom dia, sou Mauro Ribeiro Marquati. Gostaria de participar do sorteio. Tá participando, viu, meu amigo Mauro Ribeiro Marquati, sempre ligadinho, sempre participando. Meu abraço, meu carinho, meu bom dia. 99997-1049 é o nosso telefone, à sua inteira disposição. Bom dia.
2: Bom dia, Ribas. É a Cícera Moura.
0: Oi, Cícera, tudo bem?
2: Quero ouvir qualquer uma música do Amado Batista.
0: Certo.
2: Me coloca no sorteio. E o Arsênio de Souza também. Um bom domingo para todos nós, um bom final de semana para todos nós, todos os ouvintes.
0: Tá certo, Cícero. Muito obrigado, que Deus abençoe. Bom dia, aqui é o Cristiano Rodrigues e quero participar do sorteio. Tá anotado aqui, viu, Cristiano? Muito obrigado, que Deus abençoe. Agora são 9:41.
3: Nossos amigos e fãs da fronteira brasileira. Grande abraço.
0: 9:41, antes quero que você esteja aí ligadinho com a gente, aquele abraço, bom dia.
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0: A lapada é forte. 9:42. João Luiz Correa, um cambicho na internet.
5: Mas tio Amaro, velho, um tio meu ganhou um aparelho desses de navegar, rapaz. E não é que se atrapalhou tudo nas prosas com a louca, velho. Fui só. E quase desmanchou o laptop, velho. E cada dedaço é de saltar os botão pra cima. Carcule.

0: passei no jardim também ali, tinha um velhinho e um menininho sentado no banco do jardim. Aí passou uma rapaziada brincando, fazendo farra. Aí o menininho começou a chorar. O velhinho falou, o que você tá chorando, meu neto? É que eu não posso fazer o que os rapazes de 20 anos faz. Aí o velhinho começou a chorar também.
1: É, né? Começou a chorar porque eu também não podia, coitado. 9:50 agora. 104.9, manhã de domingo, dia 28 de junho de 2026. A sua participação aqui tá valendo sorteio de 100 lascas aí no Pix. Pra você que participar aqui comigo, também tem um boné, né? Lá da AR Variedades, lá do meu amigo Ademir e da dona Ruth, tá? É, valendo aí um boné bem bacana de lá, tá? É, você que participar comigo vai concorrer ao boné e também a R$100, ok? 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Muito bem, agora são 9:51, então tô aguardando aqui a sua participação no 99997-1049. Anotou então, anota aí, 99997-1049. Pra você participar aqui comigo, mandar sua mensagem ou ligar, né? Pode ligar, mas pode mandar mensagem também, tá? A gente aqui visualiza todas e também a gente lê todas.
2: Eu mandei a mensagem pro Divino. Professor Divino, a prova de imuno vai estar fácil. Ele só viu luz e avisou. Ele só visou, vializou. Ele visou e avisou. Oh, meu Deus! Ele viu luz, ele visou, vializou. Ele visualizou e não respondeu nada.
1: É, né? Então. Vamos ver quem mais tá ligadinho aqui com a gente nessa manhã. Bom dia, Ribas. Quero participar do sorteio. Meu amigo Nilson Marques tá lá ligado. Valeu, Nilson. Bom dia. Bom dia, Sônia Aragão. E gostaria de participar do sorteio. Feliz domingo para todos. Por favor, coloque o nome da minha filha Ana Cláudia no sorteio. Tá certo, Sônia. Muito obrigado. Que Deus abençoe. Tá? Vou colocar o seu nome aqui também da Ana Cláudia para participar aqui do sorteio do Pix. E também do boné, né? Lá da R Variedades, meu amigo Ademir e a dona Ruth. Bom dia, Ribas. Toca no fundo da grota. Manda lá pro Chico e pra dona Cleide, lá em Bonito. Meu amigo Ademir tá mandando lá pro Chico e pra dona Cleide, lá em Bonito. Também estão escutando a gente através do nosso aplicativo, né? 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

0: 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Bom dia, Ribas! Desejo um bom, um domingo abençoado, cheio de bênçãos, quero participar do sorteio e quero ver a música Sentimento Cigano de Gino e Geno. Coloca o nome das meninas, Ágata, Agnes Rodrigues Sense e do esposo Josimar Sense. Minha amiga Simone Rodrigues aqui no Sense, tá sempre ligadinha também, valeu, obrigado, bom dia! nove nove nove nove sete dez quatro nove é o nosso telefone, bom dia.
1: Bom dia, Ribas, tudo bem? Sou a Elida, quero participar do sorteio e desejo a todos um ótimo domingo.
0: A você também, Elida, um ótimo domingo, que Deus abençoe. nove nove nove nove sete dez quatro nove é o nosso telefone aí, que tá sempre à sua inteira disposição para você tá ligadinho com a gente, participando aqui, concorrendo aí a R$100 no Pix e também vai concorrer, né, o boné lá da AR Variedades, beleza? É só você mandar sua mensagem aqui pra gente no 99997-1049, que tá aí à sua inteira disposição nessa manhã, beleza? Agora são 9:54.
2: Mande Aldo, não mande escrevendo não, que eu não sei ler não. Mande Aldo, entendeu? Mande Aldo, por favor.
0: Mande áudio, por favor. Manda mensagem, mas pode mandar áudio também, tá bom? Beleza. Ok, 9:54, bom dia. Olha aí, ó. Vai pro Chique, pra Dona Cleide lá em Bonito. Pedido aí do meu amigo Ademir.

É a Rádio da Amizade, 10 horas e 1 minuto agora, hein? Hora passando rapidinho, então se você não participou, manda aqui pra mim a sua mensagem. 99997-1049 pra você participar, concorrer aí a R$100 no Pix. Nessa manhã. Bom dia, eu quero participar do sorteio, Cristina Florenciano. Um ótimo domingo a todos, pra você também. Cristina, obrigado e bom dia. Deus abençoe seu domingo e de sua família e de todos os ouvintes. Quero participar do sorteio, Maria Lima. Valeu, Maria. Um grande abraço. Bom dia. Obrigado. Bom dia. Tudo bem? Eu gostaria de participar dos prêmios. Um ótimo domingo para todos. Leoni Galli. Alô, Leoni. Um grande abraço e muito bom dia. Bom dia, Ribas. Eu quero participar.

Do sorteio, quero ouvir algo, Soy Algo Fácil de Olvidar, com Los Tames, Albaniza Rodrigues. Alô, Albaniza, um grande abraço, muito bom dia. Quem tá ligadinho com a gente também é meu amigo Sérgio, né? Sérgio Gale, bom dia, Ribas, quero participar dos sorteios. É o Sérgio Gale, coloca o nome da Jéssica, obrigado. Eu que te agradeço aí, meu amigo Sérgio Gale, sempre ligadinho, sempre participando, muito obrigado e muito bom dia. Bom dia, tudo bem? Gostaria de participar do sorteio. Minha amiga Ellen Diane também tá ligadinha com a gente. Valeu, Ellen. Muito bom dia, muito obrigado. Deus abençoe. A minha amiga Sandra Aquino também tá ligadinha com a gente. Bom dia, eu quero participar do sorteio. Tá anotado, tá participando, viu? Obrigado e bom dia. E aí, Ribas, bom dia, tudo bem? Comigo tá tudo bom. E aqui eu tô bem demais da conta. Um domingo abençoado para todos nós. Estamos aqui na Pastelaria Avenida, ao som do seu programa. Coloca nós aí no sorteio. E se puder, toca para nós a música. Né? Tchau, obrigado. Ai, oh, meu Deus do céu. É Xepo nem de ver. Eu acho que deve ser isso. Se eu tô xingando alguém, me desculpa, tá? Porque eu não sei falar em Guarani, tá? É a minha amiga Zélia, que tá aqui na Pastelaria Avenida. 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Ô Zélia, já já eu toco essa música aí, tá bom? Já já, aguenta aí! Agora são 10 horas e 4 minutos, 10 e 4. Vamos ver quem mais tá ligadinho com a gente. Bom dia, Ribas. Feliz e abençoado último domingo do mês de junho. É a Iracema, Ayumi, Yuki e Toshiyuki. Queremos participar dos sorteios. Deus abençoe todos nós com saúde e paz. É isso aí, Iracema. Saúde e paz e um ótimo domingo para você. Muito obrigado pelo carinho da participação aqui com a gente. Eu fui num baile do Rio. Pois é, não é verdade, né? Já é o último domingo do mês de junho, né? Mês 6 já tá indo embora. Vamos entrar aí no sétimo mês do ano de 2026. Ué. E boa sorte pra seleção, né? Seleção brasileira joga amanhã, né? Contra o Japão. E já é o mata-mata. Quem perdeu, volta pra casa, né? Vamos torcer bastante aí pra nossa seleção, né? Bom dia, quero participar do sorteio. Rose Amaral. Bom domingo a todos, pra você também, Rose Amaral. Um ótimo domingo, que Deus abençoe seu dia, beleza? Quero mandar um abraço, meu amigo, lá em Dourados, né? O Nego. A esposa Cleide também tá ligadinho com a gente. Gente, um grande abraço, muito bom dia. Tá aí atendendo a Zélia, então, que pediu uma música. Vamos tocar aí agora, tá? Agora são 10 horas e 6 minutos.

0: Que é bom demais! Olha, a sua participação aí tá valendo o sorteio do Pix do valor de R$100 e também um boné lá da AR Variedades, tá? Do meu amigo Ademir e da Ruth, né? Aliás, ele mandou aqui, ó. 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Está oferecendo um boné aqui bem bacana para a gente sortear aqui no dia de hoje, tá bom? Então você que está participando, está concorrendo aí o boné e também a R$100 no Pix. E fique atento aí, fique ligadinho, porque você que participar aqui tá concorrendo, e se você for o ganhador, né, você vai mandar a sua chave do Pix pra gente já mandar a verba aí pra você, tá bom? Bom dia, quero participar do sorteio, Nicolas Peralta. Alô, Nicolas, um grande abraço, muito bom dia. Bom dia, Ribas, aqui é a Cleide de Dourados e quero participar do sorteio. Manda um alô aí pro meu esposo dela, né, que é o Nego Godim. Grande Nego, esse aí eu conheço, hein? Um abraço, Nego, um abraço, Cleide, em Dourados, curtindo a nossa programação. Bom dia! Bom dia, aqui é a Rosângela Pereira, quero participar do sorteio. Tô ligado na Rádio da Amizade. É isso aí, Rosângela, um grande abraço, muito obrigado, hein? Bom dia, quero participar do sorteio, Jane de Oliveira. Grande Jane, também tá sempre ligadinha com a gente. Um grande abraço, bom dia! 999971049. Bom dia, aqui é a Cris Massone. Ótimo domingo a todos, quero participar do sorteio. Grande abraço. Valeu, Cris, um abraço, bom dia, obrigado aí pelo carinho da participação. Bom dia, quero participar do sorteio. A Fátima Nunes, alô Fátima, grande abraço, bom dia. É isso aí, 10 horas 15 minutinhos. E aí, você tá aproveitando bem o seu fim de semana?
1: Aproveite bem esse final de semana, que o próximo é só
0: a
1: semana que vem.
0: Pois é, então faça aí o seu churrasco, né? Vá visitar aí a mamãe, vá visitar o papai, vá visitar os parentes. Aproveite aí o seu fim de semana.
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0: É isso aí, você, como é que você tá, hein? Você tá mansinho, você tá bravo, como é que você tá, hein?
4: Eu tô bravo.
0: Ô, louco, rapaz.
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0: Olha, calma aí, rapaz.
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0: A minha amiga Cícera, né, pediu uma música aí do Amado Batista. A gente toca às 10 horas e 16 minutos.

Interativa, 10h20, agora. A hora passando rapidinho, então aproveita e manda sua mensagem aqui pra mim, hein? 999971049. Bom dia, meu amigo. Tranquilo, par, tranquilo, par. Aqui é o Avelino Peralta, quero participar do sorteio. Tenha um ótimo domingo, meu amigo. Você também. É o meu amigo Avelino Peralta, um ótimo domingo, que Deus abençoe. Bom dia, Ribas, eu gostaria de participar do sorteio, Leonel Machado. Bom domingo pra todos, pra você também, Leonel. Um ótimo domingo.

0: 99997-1049. Bom dia.
1: Bom dia, Ribas. Tudo bem?
0: Bom demais.
1: Aqui tá tudo bem, graças a Deus. Me coloca no sorteio do Pix.
0: Certo.
1: Ótimo domingo pra você e sua família. Fica com Deus. Tchau.
0: Tchau, tchau, Genilda. Lá no Bocajá, curtindo a nossa programação. Um grande abraço, bom domingo. Toca a música da Ana Castela, Minha Herança. Bom dia, Ribas. Aqui é Emília Rosa e quero participar do sorteio. Valeu, Emília. Tá participando, tá anotado aqui, tá bom? Obrigado. Bom dia, Ribas, tudo bem? Eu quero participar do sorteio do Pix, é a Florência Franco. Ô, Florência, um ótimo dia, um ótimo domingo, que Deus abençoe. E além do Pix, tá participando também do sorteio do boné lá da AR Variedades, lá do meu amigo Ademir e da Ruth, tá bom? E como ela disse aqui, mandou mensagem aqui, ó. 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Que é isso? Olha aí, agora são 10 horas e 22 minutinhos, onde quero que você esteja aí na sintonia. Um grande abraço, bom dia. Bom dia, eu quero participar do sorteio, meu nome é Eliandra de Aquino. Alô, Eliandra, tá anotado aqui, muito obrigado, que Deus abençoe.

10h23. Bom dia, Ribas. Quero participar do sorteio. Se der, toca um chamamé. Desde já agradeço. Um bom domingo pra vocês. É o Ângelo. Valeu, Ângelo. Um ótimo domingo. Que Deus abençoe. Muito obrigado aí pelo carinho da companhia com a gente aqui, hein? Já que você pediu um chamamé, vamos tocar aí. Lagoa Branca. E no Rocha, no pedaço.

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0: Ok, agora são 10 horas e 31 minutos, 10 e 31. Para você participar aqui comigo é muito fácil, basta você mandar sua mensagem aqui pra gente no 99997-1049. Você vai concorrer aí a um boné lá da AR Variedades e também vai concorrer a R$100 aí no Pix, para você que tá sempre ligadinho com a gente aqui. É presente da Interativa para você, beleza?
1: Onde estará?
0: Bom dia, me coloca no sorteio e toca Tordilho Negro. Meu amigo Maninho tá lá ligadinho com a gente. Valeu, Maninho. Bom dia. Bom dia, um ótimo domingo. Põe nosso nome no sorteio. É a Claudete Aranda Moreira e o esposo dela, o Santaiano Antunes Moreira. Obrigado. Eu que agradeço, viu, Claudete? Um grande abraço a você, ao seu Santaiano. Obrigado aí pelo carinho da participação. Participação, um ótimo domingo aí pra vocês. Bom dia, Ribas, coloca no sorteio, meu amigo Júnior Chit, tá lá ligadinho com a gente. Valeu, Júnior, bom dia.

0: Certo, agora são 10 horas e 32 minutinhos. 999-971049. Bom dia.
1: Dia. Seu Magno.
0: Oi, Magno.
1: Quero participar do sorteio aí das 100 lascas.
0: Tá certo.
1: Aí toca aí pra nós, com o Amado Batista, carta sobre a mesa. Só pra curtir.
0: Certo.
1: Beleza, um bom fim de semana.
0: Valeu, Magno, tá lá ligadinho com a gente. Um ótimo fim de semana pra você também. Bom dia, ótimo domingo a todos. Me coloca no sorteio, Lúcia. Alô, Lúcia, bom dia, obrigado. E além das 100 lascas aí no Pix, você vai concorrer também ao boné lá da AR Variedades, beleza?

0: Bom dia, Juscelia Coutinho, e quero participar do sorteio. Alô! A amiga Juscelia tá lá ligadinha também. Bom dia, muito obrigado aí pelo carinho da companhia com a gente aqui nessa manhã, hein? 10 horas e 33 minutinhos, tá vendo? A hora passando aí rapidão, né? Então aproveita e manda sua mensagem aqui pra mim, tá? 99997-1049. A amiga Juscelia tá lá ligadinha também. Bom dia, muito obrigado aí pelo carinho da companhia com a gente aqui nessa manhã, hein? 10 horas e 33 minutinhos, tá vendo? A hora passando aí rapidão, né? Então aproveita e manda sua mensagem aqui pra mim, tá? 99997-1049.
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0: ó. Então é só mandar mensagem aqui no 99997-1049 pra concorrer a R$100 aí no Pix. E também um boné lá da AR Variedades. Alô, maninho, tá chegando aí o Teixeirinha Tordilho Negro.

0: 10h42, reta final da nossa programação, mas ainda dá tempo de atender mais umas participações por aqui. Bom dia, quero participar do sorteio, Laiandra Aquino. Tá anotado aqui, Laiandra, obrigado e bom dia. Bom dia, Ribas, beleza? Aqui é o Oziel. Coloca no sorteio, ótimo domingo a todos, pra você também, Oziel, um ótimo domingo. 999971049, bom dia. Olá.
1: Bom dia, Ribas.

0: Foco Martins, quero participar do sorteio. Um ótimo domingo para nós todos, Deus abençoe.
1: Valeu, meu amigo Paco Martins, tá lá ligadinho com a gente, bom dia. Bom dia, Ribas, tô na escuta, quero participar do sorteio do Pix. Meu amigo Walter Vieira tá lá ligadinho com a gente, valeu, Walter. 10:43. Bom dia, Ribas, quero participar do sorteio, ótimo domingo a todos, o Rafael Silva Moraes. Valeu, Rafael, bom dia. Bom dia, Ribas, bom dia a todos, gostaria de participar dos sorteios e um abraço e um bom domingo a todos. A Ângela, alô Ângela, obrigado e bom dia. Olha a sua participação aqui valendo aí o sorteio de um boné lá da AR Variedades, que chegou muitas novidades também lá pra você, tá bom? 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Bom dia, meu nome é Jéssica Ledesma, sou do Bocajá e quero participar do sorteio. Alô, Jéssica, um abraço pra você, toda moçada bacana aí do Bocajá, sempre ligados com a gente. Bom dia, sou o Lucas Oliveira Matos, quero participar do sorteio do Pix. Tá participando, Lucas, bom dia.
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1: Olha quem mais tá ligadinho com a gente aqui no 999971049. Oi, esse aqui não deu nada. Vamos ver aqui. Olá.
3: Bom dia, amigo Riba. Toca a música do Tio Del Sampaio, Casaco Verde. E tenha um bom dia para todos nós. E um final de semana ajeitado para todos nós, meu amigo. Para que pilotando fogão aqui.
1: Tá certo.
3: Quem tá falando aqui é João de Deus Barbosa.
1: Alô, João de Deus Barbosa. Obrigado e bom dia. Obrigado aí pela sua participação aqui com a gente.

0: 10 horas 45 minutinhos, reta final aí da nossa programação. Bom dia, Ribas, quero participar do sorteio, ótimo domingo a todos. A Luzia tá lá ligadinha também, valeu, Luzia. Vou tocar mais uma leva de música aqui e aguardar também mais algumas participações, as últimas, aliás, né, que chegarem aqui, vão ser as últimas, que já eu volto aí com o sorteio, hein? Agora são 10h46.
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Aí agora são 10 horas e 53 minutinhos, 10 e 53, já realizamos aqui os sorteios. Número 6 e número 43. Número 6 saiu pro meu amigo Nilson Marques, ganhou o boné lá da AR Variedades. Tem que passar aqui na emissora, pegar o seu cupomzinho e levar lá na AR Variedades para retirar o prêmio lá, tá bom? Amigo Nilson Marques ganhou um boné lá da AR Variedades. 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Outro sorteio de R$100 sem lascas do Pix saiu para Ayumi. Ayumi, final do telefone. Deixa eu ver aqui, final do telefone 2358. 2358, Ayumi. Pode mandar a chave pra nós aqui do Pix, tá? Pra gente mandar a verba aí pra você, tá bom? Muito obrigado a todos vocês que participaram aqui comigo. Não ganhou, não fica triste não, que domingo que vem tem mais, tá? Final do telefone aí do Nilson é 1220, tá, Nilson? Pra saber que é você aí. É 1220 o final do telefone aí, ganhou um boné, tá? Passa aqui na emissora pra pegar o seu cupomzinho, levar lá na AR Variedades, retirar o seu boné. Um lindo boné lá da AR Variedades, tá? E a Yumi manda aí a chave do Pix pra gente mandar sem lascas aí no Pix, beleza? Olha, gente, eu agradeço de coração a todos vocês que estiveram comigo até o presente momento. Domingo que vem, retornamos com mais uma programação, com muita música bacana, um programa bem bacana aí pra você que tá sempre ligadinho com a gente aqui na Interativa FM. Tá chegando aí o pastor João Mendes com o programa Luz do Entardecer, e durante a tarde aí tem bastante programação aqui na emissora pra você curtir, tá bom? Um abraço a todos vocês e até domingo, se Deus nos permitir, quando nós estaremos de volta com mais uma programação. Um abraço aqui do Ribas a todos vocês. Tchau, tchau.

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1: 10 horas e 59 minutos.

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paz bendita de nosso Senhor e Salvador Jesus Cristo esteja irradiando em vossas vidas, meus amados e preciosos ouvintes, irmãos em Cristo, a você que tem ligado o seu rádio, aguardou este momento chegar com ansiedade para ouvir as lindas canções. Nós estamos aqui então para responder e o seu desejo, a sua oração, as suas petições nesta hora através das lindas canções, através da oração, através da leitura da Sagrada Escritura neste momento. Que Deus te abençoe ricamente, meu senhor, minha senhora, mãe de família, pai, jovem, criança, todos vocês, a família toda, né? Nesse momento, Deus os abençoe, Deus os cuide.

cubra com essa graça bendita. Esse programa não está aqui à toa. Não estamos aqui só para preencher um horário vago que havia na emissora. Não. Estamos aqui para um propósito. Estamos aqui por uma ordem do Divino Mestre. Estamos aqui, sim, para anunciar as boas novas do Evangelho para você. Dizer que você pode ser feliz, sim. Que você não pode dar ouvido aos arrazoamentos, aos pensamentos, aquilo que alguém diz que você nasceu assim e que você não vai ter como superar. Você não vai dar nada que presta, a vida, o próprio pai falou, isso aqui não vai dar nada que presta, e você então fica com isso na sua cabeça. Não, levante seus olhos para cima, lembre-se que é um Deus que te ajuda e a oportunidade é para todos, porque o sol nasce para todos, é isso mesmo, e o vento e as águas e a chuva vem para todos. Então você tem direito, sim, é só clamar por ele, certo, meu amado? Deus te abençoe. Vamos para a leitura da Sagrada Escritura neste momento, na primeira carta do apóstolo São João, capítulo 1, versículo 1, a seguir nós encontramos escrito: o que era Deus de um princípio, o que ouvimos e o que vimos com os nossos olhos e o que temos contemplado e as nossas mãos tocaram da palavra da vida, porque a vida foi manifestada e nós a vimos e a testificamos, e dela e vos anunciamos a vida eterna, que estava com o Pai e nos foi manifestada. E o que vimos e ouvimos, isto vos anunciamos, para que também tenhais comunhão conosco, e a nossa comunhão é com o Pai e com o seu Filho, Jesus Cristo. Estas coisas vos escrevemos para que o vosso gozo se cumpra. É isto mesmo, primeira carta de João, capítulo 1, versículo 1 até o versículo de número 4. Agora vamos para a oração neste momento. E eu quero convidar você para orar juntamente comigo agora. Vamos todos falar com o nosso maravilhoso Deus.

maravilhoso Deus, Pai bendito, soberano, conhecedor de todas as coisas, que vê as lágrimas, quem sabe as madrugadas, de uma pobre mãe desesperada, depois de gastar as suas forças lutando para manter o seu lar de pé, manter o seu casamento, e parece que não vai ter jeito. Mas que o Senhor, ó Deus, possa intervir nesta hora, que o Senhor possa entrar em cena. Esta irmã, essa senhora crê no Salmo 37, versículo 4, entrega seu caminho ao Senhor, confia nele e ele tudo fará. Às vezes está vendo, sentindo a derrota, sentindo incapaz, impotente diante do inimigo, do adversário que tem cantuado esta família, ó Deus, e tem assaltado a vida de um filho desta casa. Ó Pai, está doente, está desenganado dos médicos, da medicina, está sentenciado. Talvez o médico lhe deu 3 meses de vida, 4 meses de vida, e falou que a família levasse para casa para morrer. Pai, que tal agora o Senhor entrar nesta casa, ó Jesus, e levantar esta mãe, levantar esse pai, esse jovem, na flor da juventude, tendo toda a sua vida pela frente. Ó Deus, agora está sendo interrompida por essa doença assassina, maldita, que veio das profundezas do inferno para, ó Deus, trazer tristeza, trazer desgraça, interromper sonhos das pessoas.

pessoas. Oh Deus, vem ajudar agora, Pai. Venha com unção divina agora e entra nessa casa como aquela luz, como o Senhor entrou na casa de Jairo e ressuscitou a menina, Pai. Deus, ressuscite agora, cura, Pai, essa doença para a morte, mas que o Senhor possa repreender a morte agora. Deus ressuscitou Lázaro.

programa. Amém, meu Deus, que esse programa seja um programa marcante na vida de cada pessoa, Pai, no nome do Senhor Jesus Cristo. Amém, Jesus. Amém, Senhor, meu Deus.

E tenho por justo, quando estiver neste tabernáculo, despertar-vos com admoestação, sabendo que brevemente hei de deixar este meu tabernáculo, como também o nosso Senhor Jesus Cristo já mo tem revelado. Mas também eu procurarei, em toda ocasião, que depois da minha morte tenhais lembrança destas coisas. É carta do apóstolo São Pedro, primeira carta, capítulo 1, versículo 13 ao versículo de número 15. Programa Luz no Entardecer.

E temos muito firme as palavras dos profetas, a qual bem fazeis estar atento, como a luz que alumia em lugares escuros, até que o dia esclareça e a estrela da alva apareça em vossos corações. Primeira carta de Pedro, segunda carta do apóstolo São Pedro, capítulo 1, versículo 19.

Colocamos à vossa disposição, meus amados ouvintes, através do nosso telefone para contato, que é o 9605-0906. Você pode ligar para nós ou mandar sua mensagem de texto, deixe seu pedido de oração, tire suas dúvidas, faça sua pergunta. Nós estamos à tua inteira disposição nesta hora. Combinado? Mande a sua mensagem e faça sua pergunta, peça literatura, peça informação, mensagem, enriqueça o seu conhecimento. Estamos

estamos aí para vos ajudar nesta hora. Que Deus vos encha desta graça bendita cada dia mais. Espero que o programa possa contribuir para você crescer na fé e no conhecimento de nosso Senhor Jesus Cristo.

amados, escrevo-vos esta segunda carta, em ambas as quais desperto com exortação vosso ânimo sincero, para que vos lembreis das palavras que primeiramente foram ditas pelos santos profetas e do mandamento do Senhor e Salvador mediante os vossos apóstolos. É a segunda carta do apóstolo São Pedro, capítulo de número 3, versículo 1 e o versículo de número 2.

mais do que um prazer poder falar com todos vocês, meus amados irmãos e ouvintes. Nós não nos conhecemos e não sabemos se conheceremos nessa terra. Quem sabe Deus nos permite, nos dá uma oportunidade para nos encontrarmos e conhecermos os outros. Você pode ver o nosso tabernáculo na cidade de Dourados, tabernáculo da festa localizado na rua Fernando Ferrari, número 442, na Vila Industrial. Vem até ali e junto nós podemos cultuar o nosso Deus todas as quartas-feiras, 7:30 da noite, e aos domingos, às 8:30 da manhã e às 18 horas. Você pode vir até ali e vamos conversar e nos conhecer um ao outro. E se você não puder vir, mas desejar uma visita nossa aí, na sua casa, você pode nos ligar, mandar sua mensagem texto para nós, 9605-0906. Mande a sua mensagem e nós estaremos te atendendo da melhor maneira. Graças a Deus. 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

bem, meus amados, agora nós vamos passar para ouvir a palavra do nosso maravilhoso Deus, né? Tá muito bom, muito gostoso, lindas canções, mas a palavra supera tudo. Deixa ela entrar na sua vida. Não.

meus preciosos ouvintes, estamos juntos mais uma vez pela graça do nosso bondoso Deus, para junto estudarmos a palavra de Deus, para que possamos extrair dela aquilo que nós necessitamos para a nossa vida espiritual, de uma vez que nem só de pão vive o homem, mas de toda a palavra que sai da boca de Deus. Então a palavra não pode ser deixada de lado, não pode ser esquecida. Ela é, portanto, o maná espiritual, o maná que dá força ao crente para continuar caminhando por esse deserto árduo da vida e chegar até a terra abençoada, a terra prometida para nós, que é o Espírito Santo, o qual nos colocará na plataforma do arrebatamento. Nós vamos pensar um pouquinho no tempo que é gasto com muitas coisas desnecessárias, e fazemos muitas coisas e tomamos decisões e tudo, divertimos, sorrimos e muitas coisas desta natureza, e às vezes esquecemos a principal, e o tempo acaba, e quando nós percebemos, o tempo acabou e nós nem sequer nos arrependemos dos nossos pecados. No livro do Apocalipse, no capítulo de número 2, no versículo 20 e o 21, nós encontramos o Senhor falando com Jezabel. Jezabel, que se dizia ser mulher profetisa, Jezabel, que era idólatra, Jezabel, que pintou os seus olhos, as suas unhas, Jezabel, que foi comida pelos cães, como diz a Bíblia, é, portanto, uma igreja que está representada na Bíblia Sagrada. E o Senhor, então, diz assim para nós, veja que coisa tremenda: mas tenho contra ti que toleras Jezabel, mulher que se diz profetisa, ensinar e a enganar os meus servos para que se prostituam e comam do sacrifício da idolatria. Dei-lhe tempo para que se arrependessem da sua prostituição e não se arrependeu. Então, Deus está dando tempo. Hoje é mais um dia para você, é mais um dia para mim, para que eu possa me arrepender. Se eu tenho alguma coisa da qual me arrepender, então eu estou tendo tempo para isso e não posso reclamar amanhã que o tempo não deu. Vamos ouvir uma linda canção, Sonda-me, ó Deus. Depois continuaremos com esse assunto de arrependimento. Ouçamos esta linda canção nesta hora. Sonda-me, ó Deus.

Arrependei-vos e convertei-vos, para que sejam apagados vossos pecados, e venha-se o tempo do refrigério pela presença do Senhor.

Atos dos Apóstolos, capítulo 3, versículo 19. Arrependei-vos e convertei-vos, para que sejam apagados vossos pecados, e venha assim o tempo do refrigério pela presença do Senhor. Muito bem, meus ouvintes, meus amados irmãos, senhor, senhora, todos que me ouvem neste momento, esse é um assunto importantíssimo, o arrependimento, arrepender dos nossos erros, dos nossos pecados, nossas mentiras, e acertar nossa vida com Deus. É. Então ele diz, arrependei-vos e convertei-vos, para que sejam apagados vossos pecados, e venha-se o tempo do refrigério pela presença do Senhor. E lá em Apocalipse ele disse, dei-lhe tempo para que se arrependesse da sua prostituição, da sua mentira, do seu cigarro, da sua bebida, da sua religiosidade, e assim por diante, né? Então dei-lhe tempo para arrepender, para consertar, para voltar ao primeiro amor, né? Que a igreja perdeu o primeiro amor, tem criado normas, mandamentos de homens, mas realmente o primeiro amor tem acabado.

Cristo, a Bíblia exige que nós voltemos ao nosso primeiro amor. A palavra, a sinceridade, a honestidade, aquela religião sincera que realmente o povo tinha antigamente. Isto acabou. Hoje, como diz o profeta, não existe mais o fogo do Pentecoste. O que acontece é que o povo está apenas na cinza e na fumaça. O fogo tem acabado. Aquilo que ardia dentro do coração do homem, da mulher, para viver a palavra, tinha prazer em viver a palavra, tinha gosto na palavra, a palavra tinha sabor para o homem, para a mulher. Hoje, a palavra está causando náusea nas pessoas, náusea, vômito. Eles não suportam a palavra. Eles não suportam um sermão sem luva. Eles não suportam a correção do evangelho. E o Senhor chega a falar lá aos hebreus, que filho há que o pai não corrija? E se estás tem disciplina da qual todos são feitos participantes, sois então bastardos e não filho. Não é verdade? Mas quem vai poder chegar para Deus e dizer, Senhor, eu não tive tempo de me arrepender? Eu tive que cuidar das minhas empresas, eu tive que cuidar dos meus negócios, eu tive que cuidar, tinha muitos empregados, eu tinha uma frota de carro, de aviões, eu tinha muito dinheiro para me mexer nas bolsas de valores, e nacionais e internacionais, eu tinha que acompanhar a balança comercial, e eu tinha uma igreja com tantos mil membros, e eu não deu tempo de eu me arrepender, e eu tinha muitas mil cabeças de gado, e tinha que cuidar de todas elas, ver se estava tudo certinho, em ordem, as suas vacinas, se o sal estava colocado na cocheira sempre, e então eu não tive tempo de me arrepender. E o outro dizia, Senhor, eu não tive tempo de arrepender porque eu não sabia, e cada um trazia as suas escusas para Deus naquele dia. Ele vai dizer, eu dei-lhe tempo para você arrepender. Você não usou o tempo de acordo com as necessidades, de acordo com o que foi lhe dado. Você sabia que há tempo para todas as coisas? Diz lá em Eclesiastes 3, eu creio que é. Diz que há tempo para todas as coisas. Agora, o que acontece é que quando é tempo de fazer uma coisa, nós estamos fazendo outra. Tempo que você deveria estar na igreja, ouvindo a palavra de Deus, você está na casa dos amigos, é verdade? Festejando, é comendo churrasquinho, é bebendo cerveja. Tempo que você deveria estar lá para se arrepender, para chorar, sentir as suas misérias, suas vergonhas, lavar sua roupa suja, mas você está em outro lugar. Então esse que é o grande problema hoje. O tempo, veja bem, de nós aproveitar ouvindo a palavra, domingo, dia da ressurreição, dia você deveria ir à casa do Senhor, mas você vai para onde? Onde você está usando esse dia que deveria ser usado para louvor, para adoração a Deus, que é dia da ressurreição, primeiro dia da semana? Você está gastando isso em quê? Então está aí, tu tem o seu tempo determinado, Eclesiastes 3. Então eu não posso reclamar de Deus. O tempo de você se arrepender, Deus te dá. Agora, se você está gastando esse tempo em outra coisa, olha, não tem tempo de ler a Bíblia. Está errado. Tempo, Deus te dá o tempo para você ler a Bíblia. Deus te dá o tempo para você orar. Deus te dá o tempo para tudo. Mas nós não somos péssimos administradores, principalmente do tempo. Pessoa formada em economia, administração, administração disso, administração de empresa, administração daquilo, mas a vez não administra o tempo. Não é formado em administração de tempo, para usar o tempo adequado que Deus deu para isso, para aquilo outro. Então,

Mas agora, o profeta para esta era está dizendo para nós. Veja aqui, ele diz no 145 do quarto selo, parágrafo, ele diz assim, ó: como ele deu ao Egito, ele deu ao Egito tempo para se arrepender. E o que foi aquela última praga? Foi a morte. Então, de cada período de uma praga que vinha, a praga dos piolhos, tinha aquele tempo, veja, que tinha de uma praga para outra, era tempo para se arrepender. Então, vê os piolhos. Faraó, então, tinha tempo para se arrepender. Fingiu um arrependimento. Moisés tirou as pragas. Ele voltou para a mesma rotina. Endureceu o seu coração e não aceitou hoje. Aquilo é um quadro dos nossos dias hoje. É um quadro das pessoas dos nossos dias hoje. A pessoa está morrendo no hospital. Está entre a vida e a morte. O médico chega a dizer, ele tem 5% de vida. 10% de vida, como eu já vi casos assim. Então é orado. Deus restaura aquela pessoa de novo. E o que que ela faz? Ela vai ser agradecida a Deus? Ela vai para a igreja? Ela vai se arrepender? Não. Ela vai viver a vida dela. Então esse é o problema. Faraó se arrependia, Deus tirava aquela praga e voltava a ser o mesmo faraó de ontem. Ele não mudou nada. Ele não mudou nem um pouquinho. Aquele arrependimento foi uma hipocrisia. Foi uma mentira, foi uma farsa. Porque se ele tivesse realmente se arrependido mesmo, meu ouvinte, ele teria mudado de vida. Esse arrependimento que não traz mudança é um falso arrependimento. É uma mentira. Você está enganando a sua esposa. Você está enganando o seu marido. Dizendo que se arrependeu e continua fazendo as mesmas coisas. Você está enganando Deus. E enganando Deus, pensando que está enganando Deus, engana-se a si mesmo. Porque quem pode enganar Deus? Dizer que, ó, se eu me arrependi e tal e tal. Esta é a última praga que atinge a igreja pentecostal. É a morte espiritual. Ela está morta. Isto é no nome do Senhor. Ela está espiritualmente morta. Lhe deu tempo para que se arrependesse. Ela rejeitou isto. Agora ela está morta. Ela nunca se levantará novamente. O último inimigo, falando da morte natural, o último inimigo da igreja é a morte. Veja lá em 1 Coríntios capítulo 15, versículo 25 e 26. O último inimigo é a morte. Então o profeta continua dizendo para nós: tempo está vendo, sim, tempo tem. É que nós não queremos. Nós não queremos isto. Eu não quero, você não quer, nós não queremos. E assim nós seguimos. Ele é longânimo. Olha bem, Deus é longânimo. Ele deu tempo para Sodoma. Ele deu tempo para Gomorra. Ele deu tempo para o Egito. Ele deu tempo para Jericó. E ele está dando tempo para você. Aí você mora nesta cidade. Você está tendo o seu tempo de arrependimento. Mas vê se as pessoas se arrependem. Vem uma catástrofe. Vem uma destruição. Vem um tornado, um vendaval, uma chuva torrencial. Vê se as pessoas estão se arrependendo. Vê umas grandes catástrofes de chuva aí na cidade, nas cidades, como Rio de Janeiro e outras mais, e pessoas morrendo e sendo vítima disso. Mas parou a chuva, o sol brilhou. Eles estão nos seus carnavais novamente, a sua carne, seus exibicionismos, suas bebidas, suas festas. Mudou alguma coisa? Mudou alguma coisa? O tsunami mudou o Japão? Mudou outras cidades como nós tivemos? E os terremotos mudaram? Mudou alguma coisa? Veja, as cidades têm sofrido com terremotos.

terremoto. Vai lá para ver se há alguma mudança na vida das pessoas. No outro dia elas esqueceram. O profeta estava na Índia e ele disse que houve um grande terremoto. Mas dando o terremoto veio o sinal. E o gado que vivia na sombra dos muralhas de pedra saíram. Os pássaros que tinham seus ninhos na fenda das rochas saíram. Foi para o meio do campo. Ficaram um sol escaldante lá no meio do campo. E o homem olhando, achando impressionante isso, o que está acontecendo? Que fenômeno estranho. De repente um terremoto abalou a região, aquelas muralhas caiu, aquelas cercas caíram. E o gado permaneceu lá. E o homem diz o profeta, logo em seguida, poucas horas depois do terremoto, já estava nos bares bebendo. As mulheres andando nas ruas com uns pedacinhos de roupa no corpo. E assim seguia. De repente, outro terremoto abalou de novo. Sacudiu de novo. Outro terremoto. Que coisa. E assim é. Então você vai aí, você não vê mudança nenhuma. Mudança nenhuma. E Deus é longânimo. Ele foi longânimo no dia de Noé. 120 anos Noé pregando. Preparando a arca e pregando. Pregando, agora vão reclamar porque chegaram 7 dias atrasado. Tiveram 120 anos para entrar na arca, não entraram. Agora vão reclamar por ter chegado 7 dias atrasado. Deus foi injusto. Deus não foi justo para conosco. Deus fechou a porta da arca antes. 7 dias. Ele não deu tempo para nós entrar na arca. Então venha as murmurações, as queixas, quando tiver 120 anos, não é pregando, diz a Bíblia, quase 120 anos. E não se arrependeram, não entraram. Aí quando chegou, quem sabe recebeu a notícia, já fechou 7 dias atrás a arca. Ah, Deus não podia fazer isso conosco, não? Não é verdade? Não, Deus não podia fazer isso, não. Eu estava tão ocupado, eu tinha que comprar, eu tinha que fazer isso, fazer aquilo, por isso que eu não cheguei aqui e tal. Não, você está usando o tempo errado. Não chega atrasado, meu irmão. Não chega atrasada, minha irmã. Você está tendo tempo para se arrepender, para converter, para ser batizada, para ser batizado em nome de Jesus Cristo. Não chega atrasado. Oxalá que você não venha correr no mesmo erro naquele dia. Quando você vai querer, vai chegar para pedir socorro, quando for tarde demais. O tempo está sendo em abundância. O tempo está sendo em abundância. Então 120 anos pregando, quantos anos esse alarido está na terra? Eu já disse, tem vindo Deus de Paulo por quase 2000 anos. Na nossa nação, desde 1971, essa voz ecoa de norte a sul desta nação. Esta voz, a mensagem do profeta sendo pregada através de rádio, através da internet e até por meio de televisão, está aí a mensagem sendo pregada. E fitas, e DVDs, e CDs, e pendrive, espalhado aos montões. Quem sabe daí é para encher caminhões por esse Brasil afora. E o povo deixando para amanhã. Volte amanhã. Volte amanhã. Aí você fala, não, volte amanhã. Eu sou muito novo ainda para ser crente. Olha, que eu ficar mais velho, eu vou para a igreja. Oh, sim. Deus quer a sua juventude. Deus quer a sua força. Ou você vai esperar chegar um trapo para ir fazer alguma coisa para Deus? O que que você vai fazer para Deus, pois? Oh, com respeito a todos. Se você não teve chance, tudo bem. Mas se você tem a sua chance como jovem, aceita o Senhor Jesus Cristo. Eu aceitei o Senhor na minha juventude, aos meus 17 anos, não me arrependi. Estou hoje com 58 anos, não me arrependi de ter aceitado o Evangelho. Arrependi-se dos meus pecados, meus erros, mas de ter aceitado, não. Eu gosto dessa verdade, eu gosto dessa palavra. Então ele está dando tempo para você.

você, moça. Tá dando tempo para você, rapaz. Você é cheio de saúde, não é verdade? Você é um rapaz cheio de saúde, forte, seus 20 anos, 20 e poucos anos. Você é uma moça também assim. Mas o profeta diz, você não sabe o seu amanhã. Você não sabe daqui a 5 minutos. O profeta diz, daqui a 5 minutos possamos ser um cadáver. Podemos estar no necrotério. Podemos estar ali numa funerária, sendo preparado para ser velado. Os últimos momentos desse corpo aqui, sendo visto pelos entes queridos, onde eles vão para despedir. É assim a coisa. Não adianta nós querer tapar o sol com a peneira, não. É a verdade. Mas o tempo está sendo dado. Arrependa dos seus pecados. Seja batizado em nome de Jesus Cristo e que Ele te ajude. Soberano e Santo Deus, eu oro ao Senhor nesse instante, porque eu creio, ó Pai, que o Senhor tem algo bom para nós. O Senhor tem algo genuíno e verdadeiro para nós. O Senhor tem a sua palavra para nós. Então nos abençoe, Senhor, nos enche da tua graça e ajuda-nos a arrepender enquanto está havendo tempo, Pai. No nome de Jesus Cristo eu peço. Amém, Jesus. Amém, Senhor amado.

Muito bem, meus amados, assim nós vamos chegando ao final de mais um programa, graças a Deus aqui por essa emissora, despedindo todos vocês, prometendo voltar amanhã, se Deus quiser, para estar junto com todos vocês, para mais um programa, né? Que ele te abençoe, que ele te ajude, que ele te guarde, que você possa aproveitar bem o seu tempo, né? Aproveite ele, administre o seu tempo, e tempo de ir para casa de Deus, vá para casa de Deus, tempo do seu trabalho, aproveite, trabalhe, e assim vamos aproveitar o nosso tempo, porque para que não venhamos reclamar do tempo amanhã, o tempo que nós perdemos com muitas coisas desnecessárias. Deus te abençoe, Deus te guarde, fica o nosso telefone 996050906, 996050906. A paz de nosso Senhor Jesus Cristo para todos vocês.

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1: 12 horas e 50 minutos.
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3: Fim de semana chegou aqui na sua rádio preferida e com fim de semana chegou também o Nostalgia, o melhor do flashback dos anos 90. Você vai ouvir com a gente a partir de agora, viu? Muita música, muito sucesso bacana, aquela que fez história na sua vida. Você vai acompanhar a partir de agora no nosso Nostalgia aqui na sua rádio preferida. Então, aumenta o volume, vamos nessa!

0: esse é o Nostalgia, aqui na sua rádio preferida, as melhores do passado, de presente pra você recordar, bom demais, né? Voltar no passado, recordar aquela música boa aqui no nosso Nostalgia, que faz uma pausa agora, vamos pro intervalo, mas já já a gente tá de volta. Nostalgia.
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1: 13 horas e 16 minutos.
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3: De volta aqui na sua rádio preferida com o nosso Nostalgia. De volta com mais uma sequência sensacional pra você. Então aumenta o volume e vem curtir o Nostalgia.

0: Música bonita aqui no nosso Nostalgia, na sua rádio preferida. Aqui, ó, só as melhores do flashback pra você. Intervalo bem rápido, já já a gente tá de volta com muito mais. Sai daí não. 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
1: 13 horas e 30 minutos.
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2: É o Nostalgia, aqui na sua rádio preferida. Estamos de volta, nosso intervalo foi bem rapidinho e mais uma sequência maravilhosa de música. Nostalgia, aqui na sua rádio.

0: música bonita? Esse é o Nostalgia, aqui na sua rádio preferida. Vamos fazer um intervalinho bem rápido. Ó, não sai daí não, que a gente volta já e tem mais uma sequência maravilhosa daqui a pouquinho pra você. É o Nostalgia. Nostalgia.
1: 13 horas e 47 minutos.
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1: Rapidinho, voltamos. Esse é o Nostalgia, aqui na sua rádio preferida. O melhor do flashback de presente pra você, aquela do passado que fez história. Aumenta o volume e vem com a gente aqui na sua rádio.

0: linda, maravilhosa, aqui na sua rádio preferida. Esse é o seu Nostalgia, as melhores do passado de presente pra você. Ó, intervalo rapidinho por aqui, daqui a pouquinho a gente tá de volta, não saia daí que tem boas dicas pra você no nosso intervalo. Nostalgia.
1: 14 horas e 3 minutos.
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0: 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De volta, o Nostalgia, aqui na sua rádio preferida. Aumenta o

0: Obrigado.
1: A gente tenta faroeste? Vamos tentar faroeste, então. Agora, essa realmente... Não, o triângulozinho. Pois a gente devia ter ensaiado mais. Que nada, gente. Essa coisa de timidez é tudo ensaiado.
2: Tá.
1: Vamos. Um, dois. Um, dois, três e... Pode filmar isso, ali é divertido, pô. Os caras, vocês já estão filmando? Não? Não. Aí eu começo. Um, dois, um, dois.
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0: bonita? Esse é o Nostalgia, aqui na sua rádio preferida. Vamos fazer um intervalinho bem rápido. Ó, não sai daí não, que a gente volta já e tem mais uma sequência maravilhosa daqui a pouquinho pra você. É o Nostalgia. Nostalgia.
1: 14 horas e 20 minutos.
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2: Rapidinho, tamo de volta aqui na sua rádio preferida com a nossa edição do Nostalgia. Programa com as melhores do flashback pra você. Então aumenta o volume e vem com a gente.

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1: 14 horas e 37 minutos.
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4: E aí, fala, turma. Grande fim de semana pra você. Tamo chegando por aqui no Super Parada Brasil. Muito prazer, eu sou o Marcão. Aqui são as 30 melhores da programação no ar. Os destaques, tudo tá chamando atenção nessa semana. Os artistas, as músicas. A gente vai te contar tudo. E da 30ª até a 1ª, a gente segue juntos aqui no Super Parada Brasil. Aliás, vamos já começar com a 30ª posição que ficou pra coleguinha Simone Mendes, Saudade Proibida.
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0: salva de palmas, Murilo Rum.
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som da Paulinha Fernandes Amar de novo. É na posição 27 do Super Parada Brasil nesse finalzaço de semana. Na posição de número 28, Bruno Rosa com Murilo Rufi, Atriz Demais. Na posição 29, aliás, essa música do Bruno Rosa estreou aqui no nosso

0: primeiras aqui do programa, né, da 30 à posição 25. E na 30ª posição, o som da Simone Mendes com Saudade Proibida. Grande fim de semana pra você, tá só começando, são as 30 melhores.
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0: horas e 50 minutos.
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3: A gente curte muito o fim de semana como esse que acabou aqui no Super Parada Brasil. Já estamos de volta e com a posição de número 26. Ele que, né, em 14 anos de carreira, já são 14 anos, né, tá até com um projeto internacional. Esse é o Gustavo Mioto e esse é Pedido de Socorro aqui na posição 26.
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a dupla do Tocantins, os irmãos Henrique e Juliano com Seja Ex, aqui na posição 23, esse fim de semana no Super Parada Brasil. Na posição 24, o Felipe Araújo, irmão do nosso saudoso Cris Araújo. É, essa foi Estranho de Novo, muito bacana essa música, né? Que tá no projeto Eu, Felipe Araújo, volume 2. Na posição de número 25, o som da Marília Mendonça.

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3: 15 horas e 6 minutos.
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8: E agora mais um super exame será revelado aqui e vamos saber se o cara tem procedência a queimar. Tá saindo aqui o resultado. Momentos de puro suspense, pois todos querem saber se ele queima o anel de couro. Suspense, aqui diz que você queima há anos, quer dizer, queima faz tempo.

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5: Aquelas que você pede pra gente a semana inteira, aquelas que são no teu streaming, no teu churrascão com a galera, né? O Super Parada Brasil traz as tops de todo o país, destacando agora a posição de número 22, que é a parceria do Zé Felipe com a Ana Castela. Tá na 22, é sua boca mente.
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0: Esteobem, hein? É o Kleber e o Cauã, mil adjetivos do projeto mais recente dos caras, estreando já na 20ª posição aqui do Super Parada Brasil. Baita som aí do Kleber e do Cauã. Na posição de número 21, Grupo Menos é Mais com a Simone Mendes e o P do Pecado. E na posição 22, o Zé Felipe com a Ana Castela, A Sua Boca Mente. São as 30 mais, 20 já foram. Eu volto já com a 19ª posição.
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3: Vicente, eu não vou mais. Mas como não vai? Não vou e acabou. Mas tá todo mundo esperando. Eu não tenho roupa decente pra ir, Vicente.
4: Gente!
3: Como não? Você comprou roupa semana passada. Mas eu tava olhando e essa roupa me deixa gorda, olha. Essa roupa não te deixa gorda, Zoraide. Não, não. O que te deixa gorda é a comida.
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6: 15 horas e 20 minutos.
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0: Já voltei aqui no Super Parada Brasil. Eu tinha falado ali, antes do intervalo, que 20 já foram. Bobagem, tá? Foram 11. A gente tá na posição 19 aqui do Super Parada Brasil, tá? Foram, teve aí a 20ª posição em que encerrou o bloco, né? Agora sim, 19 chegando.

0: nona posição esse fim de semana. Um som muito legal que é da Bia Frazo, Imperfeita.
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0: afim, hein?
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0: embaixador Gustavo Lima, retrovisor aqui no Super Parada Brasil, na 16ª posição da semana. Em número 17, o som do Panda com Eu Te Seguro, 18ª posição da semana. O Fred e o Fabrício, né, com Chamar É o Meu Talento. E na 19ª posição, a Bia Fraz com Imperfeita. São os artistas da nova geração alcançando o seu lugar ao sol, né? Fred e Fabrício são, é uma dupla recente, a Bia Fraz também, né? O Panda também é outro artista recente. E o Gustavo Lima, nosso veterano aqui da sequência, né? Daqui a pouco a gente volta com mais Super Parada Brasil.
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2: 15h33.
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1: E aí, turma linda, grande fim de semana, tamo de volta aqui no Super Parada Brasil. Eu sou o Marcão, já foram 15, temos mais 15 pra você, são as 30 mais da semana que você indicou, que você pediu aqui no WhatsApp, no Instagram, que você ouviu no teu streaming, e a gente vai tocar música boa por aqui, você vem junto com a gente. Seja muito bem-vinda, bem-vindo, você tá chegando agora, você já tava aí, sabe, tá bom, e temos mais 15 sucessos por aqui, já chegando à 15ª posição, que ficou pra dupla de Uberlândia. Diego com Victor Hugo Tubarões.
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1: Rufi, a saudade estranha na 12ª posição aqui do Super Parada Brasil, na posição de número 13, Maiara com Maraísa, quem sente saudade sou eu, na posição 14, a boiadeira, Ana Castela com olha onde eu tô, e na 15ª posição, o Diego com o Victor Hugo Tubarões, é o Super Parada Brasil.
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4: A Netflix é responsável por 15% do tráfego global da internet.
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5: 15 horas e 49 minutos.
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1: São aquelas que você pede pra gente, que você ouve bastante aí no teu streaming, que tá sempre tocando na rádio. Super Parada Brasil com as melhores, né? Em todo o país. Vamos lá com a 11ª posição. Muito bacana ter você por aqui, inclusive. E aumenta pra ouvir o Ed Brito e Samuel. Eles que são irmãos e se consideram uma dupla cigana, é? Essa é a Romance Rosa.
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0: dupla que não dá pra ignorar, né? Felipe Rodrigo ignora na oitava posição esse fim de semana aqui no Super Parada Brasil, a parada oficial do seu rádio. Na nona posição, Matheus.
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0: Dupla que não dá pra ignorar, né? Felipe Rodrigo ignora na oitava posição esse fim de semana aqui no Super Parada Brasil, a parada oficial do seu rádio. Na nona posição, Matheus e Kauan com Lauana Prado, Admita. Essa música já levou disco de platina de tanto que tocou nesse ano de 2026. Na décima posição, Luan Santana com Olho Marrom do Projeto Ao Vivo em Lisboa. Aliás, ele vai voltar pra Lisboa, tá? Com a turnê Registro Histórico. E na décima primeira posição, Ed Brito com o Samuel. Romance Rosa, que no Super Parada Brasil. Daqui a pouco tem a sétima, a gente tá quase chegando no pódio.
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4: Já estamos de volta por aqui. Agora com ela, a sétima mais pedida na parada oficial do seu rádio nesse fim de semana. Que bom te encontrar por aqui. Você está no Super Parada Brasil e a sétima posição tá chegando. E são duas duplas, o Cleiton e o Romário, com o Zé Neto e Cristiano. É não na voz.

0: posição, você ouviu agora o Diego com o Victor Hugo Beijei a Cura. Essa música recentemente alcançou a número 1 aqui no Super Parada Brasil. Hoje está em quarto lugar. Na posição de número 5, o Zezé de Camargo, Irmão da Lua, Amigo das Estrelas, original de 2003. E essa é uma versão mais recente do Zezé, que está no projeto Rústico. Na sexta posição, o Gustavo Lima com o Luiz Fonsi, Vagabundo, outra que já chegou em número 1 por aqui em algumas semanas. E na sétima posição, o Cleiton e o Romário com o Zé Neto e Cristiano com o Não Namora, que já figurou bastante aqui no nosso pódio. Falando em pódio, ele vem aí, as três mais em instantes.
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2: 16 horas e 19 minutos.
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4: Uma pessoa, em média, passa 6 meses de sua vida parada no semáforo, esperando a luz vermelha ficar verde.
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6: Atente-se a vermes e parasitas. No verão, a reprodução de parasitas aumenta. E por isso é fundamental que os vermífugos e antipulgas estejam em dia. Um dos maiores perigos dessa época do ano é o verme do coração, que é transmitido por mosquitos de diversas espécies e que se proliferam com mais facilidade em ambientes quentes e úmidos. As pulgas e carrapatos também tendem a aparecer com mais frequência nessas condições climáticas, afetando principalmente os cachorros que frequentam parques e outros ambientes ao ar livre. Por conta disso, os cuidados com o pet devem ser redobrados nessa época do ano. Ao voltar dos passeios, lembre-se sempre de verificar se há pulgas ou carrapatos no corpo do animal. Além disso, atente-se ao comportamento do pet. Vômito, coceira e diarreia são os principais sintomas de que ele contraiu algum verme ou parasita. Ao identificar qualquer sinal atípico, vá para o hospital veterinário o mais rápido possível.
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0: E aí, vamos lá pra esse fim de semana, curtir muita música boa, aqui é Super Parada Brasil, de volta com você, e agora tá na hora do nosso pódio, são as três mais pedidas de todo o Brasil, essa semana que passou, e essa terceira aqui, cara, nossa, não tem como a gente parar de cantar. Eles são conhecidos como a dupla que conta histórias, devido às suas músicas serem praticamente uma continuação da outra, né? Essa aqui é a terceira posição, Danilo e Davi, Não Mexe Nas Minhas Gavetas.
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0: som de Zé Neto e Cristiano com Cadeira Cativa do projeto Vocês e Deus, que foi gravado no Rio de Janeiro em março desse ano, né? Tá muito bacana, eles estão lançando aí várias músicas via EP, né? Mas o projeto tá completaço, já gravado Vocês e Deus. Na segunda posição, Eduardo Costa, o Mineirinho tá de volta pro pódio, né? Olha que bacana! Imagina eu, Eduardo Costa, que tem mais de 25 anos de carreira, esse é do projeto Eduardo Costa do Velho Testamento. E na terceira posição aqui do Super Parada Brasil, muito legal essa música, diga-se de passagem, né? Foi o som do Danilo e do Davi, Não Mexe Nas Minhas Gavetas. Gente, foram as 30 mais da semana. Obrigado pelo carinho, obrigado por estar com a gente por aqui. Aqui é Super Parada Brasil e na semana que vem a gente tá de volta pra trazer muito mais sucessos pra você, e você define tudo isso aqui pedindo no Zap, no Instagram, indicando aí também, ouvindo no teu streaming favoritando, que a gente vai tocar na semana que vem às 30 mais. Valeu!
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3: 16 horas e 31 minutos.
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5: Buenas, gauchada amiga de todo o Brasil, está começando o nosso programa Morada Campeira, edição desse final de semana. A partir de agora, aqui pela nossa rádio preferida.

sexta, o melhor da música do Rio Grande. Muito prazer, eu sou seu amigão Wilson Batista, o amigão do povo, e te faço companhia a partir de agora. Prepare o teu chimarrão, porque o meu já está preparado, e sebamos para dar início no nosso programa. Mano Lima, numa sexta-feira santa, e o baitaca Cadela Baia. Aumenta o volume, porque a marca é buena, tchê.

0: Grupo Cordiona, Rosa Maria, completando o primeiro bloco do início do nosso programa Morada Campeira. A partir de agora, só tem as marcas Buenacha aqui no programa mais gaudério do Brasil.
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2: 16:43.
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4: A Netflix é responsável por 15% do tráfego global da internet.
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0: Vamos prosseguindo, dando sequência no nosso programa Morada Campeira, aqui pela nossa rádio preferida, líder em audiência na cidade e no interior. Obrigado pelo carinho da sua companhia. Jorge Guedes e família, se Deus me permitisse, e os quatro Galdérios, profissão

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0: 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Essa homenagem dos quatro gaudérios, aqueles gaiteiros velho que racham as costas nos fandangos pelo Brasil afora. Gildinho dos Monarcas, Edson Dutra dos Serranos, meu amigo Regis Marques, João Luiz Correia e o tio Gusto, Albino Manique, Berê Martins, também a Berenice Azambuja e a Marinê Siqueira, assim como tantos outros gaiteiros.
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2: Os filhos da tradição, contando a história da pensão.

0: Gaitaço, dos filhos da tradição, pensão alimentícia. É o Morada Campeira que faz mais um intervalo e já já está de volta.
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2: 16:54.
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7: Atente-se a vermes e parasitas. No verão, a reprodução de parasitas aumenta. E por isso é fundamental que os vermífugos e antipulgas estejam em dia. Um dos maiores perigos dessa época do ano é o verme do coração, que é transmitido por mosquitos de diversas espécies e que se proliferam com mais facilidade em ambientes quentes e úmidos. As pulgas e carrapatos também tendem a aparecer com mais frequência nessas condições climáticas, afetando principalmente os cachorros que frequentam parques e outros ambientes ao ar livre. Por conta disso, os cuidados com o pet devem ser redobrados nessa época do ano. Ao voltar dos passeios, lembre-se sempre de verificar se há pulgas ou carrapatos no corpo do animal. Além disso, atente-se ao comportamento do pet. Vômito, coceira e diarreia são os principais sintomas de que ele contraiu algum verme ou parasita. Ao identificar qualquer sinal atípico, vá para o hospital veterinário o mais rápido possível.
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Com o programa Morada Campeira, o destaque da boa música do Rio Grande, aqui na nossa rádio preferida, abraçando você de toda a região que nos dá o prazer da sua companhia. Vamos trazendo César Oliveira e o Rogério Melo, Não Estava Pra Peleia, e o Baitaca no Entreveiro das Bailantas.

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1: Ari Correia, isso é pra quem pode. Programa Morada Campeira faz mais um intervalo. Daqui a pouquinho a gente volta.
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3: Sete horas e oito minutos.
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5: Vicente, eu não vou mais. Mas como não vai? Não vou e acabou. Mas tá todo mundo esperando. Eu não tenho roupa decente pra ir, Vicente.
6: Gente!
5: Como não? Você comprou roupa semana passada. Mas eu tava olhando e essa roupa me deixa gorda, olha. Essa roupa não te deixa gorda, Zoraide. Não? Não. O que te deixa gorda é a comida.
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1: E a gente continua com o nosso programa Morada Campeira, o programa mais gaudério de todo o Brasil. Você pode acompanhar o nosso programa. É o melhor da música do Rio Grande e o programa Morada Campeira, o Serrano nos Varzedos da Fronteira e o Paulo Costa com o João Luiz Correia, toda esquina Super 8.

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1: Já chega, meu parceiro João Luiz Correia, pra cantar e tocar essa marca comigo.
2: Mas tô chegando, Paulo Velho.
1: Che, mas João Luiz, essa não é a Super 8, che?
2: Mas só um pouquinho, que já tá aqui, rapaz, nos arreios.
1: Mas, grande João Luiz Correia, agora sim é o toque, o ronco da verdadeira.

0: Pedro Hortaça, completando mais um bloco do nosso programa Morada Campeira, Lobisomem Esperto. A gente vai seguindo com o nosso Morada Campeira, daqui a pouquinho a gente volta.
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2: 17h22.
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3: Cuidado, sem manutenção, até o ouro aparentemente deixará de ser ouro. Numa reunião, Felizardo resumiu como estava sua vida em relação ao que foi. Pois é, gente, no início do meu casamento, beijava a esposa, dava corda no relógio e jogava o gato pela janela.

Agora vocês não vão acreditar no que aconteceu hoje. Joguei a mulher pela janela, dei corda na cauda do gato e beijei o relógio. Ei, cuidado! É preciso cultivar a vida. Para cada um de nós, proporcionalmente, Deus deu um Éden. Há coisas maravilhosas e sublimes. Há também a tal da árvore do fruto proibido. E você sabe muito bem que isso tem a ver com limites. O Éden precisa ser cultivado. Senão, o lindo colorido das flores será substituído por uma grande família de ervas daninhas.

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4: Programa Morada Campeira tem sequência aqui na nossa Rádio do Coração, a emissora mais ouvida de todo o Brasil. É claro que você nos acompanha aí pelas redes sociais, pessoal que tá sempre com o rádio ligado, acompanhando o programa Morada Campeira. Gaúcho da Fronteira, pra lá de Vadil, e Antônio Gringo, cheiro de galpão.
5: Isso é pra gurizada que gosta de pegar cedo no serviço, das 10 horas em diante, 11 horas, meio-dia.

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0: José Mendes e as coisas do meu rincão. É o nosso programa Morada Campeira que faz mais uma paradinha e daqui a pouquinho a gente volta.
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2: 17:35.
3: E agora mais um super exame será revelado aqui e vamos saber se o cara tem procedência a queimar. Tá saindo aqui o resultado. Momentos de puro suspense, pois todos querem saber se ele queima o anel de couro. Suspense, aqui diz que você queima há anos, quer dizer, queima faz tempo.

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1: Isso é que é música. 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
1: Eu gosto é de ousar e ser ousado. E no Facebook você nos encontra digitando Seu Toby no ar. E agora eu peço que vocês continuem na sintonia, na audiência. Eu preciso ir ali, quando voltar estarei de volta.
3: E morreu.
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2: Estamos de volta com o nosso programa Morada Campeira, o melhor programa gaúcho de todo o Brasil. Um abraço aí esta gauchada que nos dão o prazer da audiência de norte a sul e de sul a norte, aqui pela nossa rádio preferida, a emissora mais querida, mais ouvida. João Luiz Correia e o Mano Lima virou linguiça e depois vamos ouvir vira o lobisomem, a veia só come aveia.
3: Bronca gaitinha botoneira e vamos cantar junto, Manolinho.

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0: quando às vezes eu jogo que se vendia, tu sabe de onde eu correr que uma vez me vendi numa carreira?
1: Não pode.
0: É, mas meu cavalo era tão bom que queixou e ganhou a carreira igual. Aí quando eu cheguei lá no final da cancha, eu queria me atar no pau, né?
1: Mas que para.
0: Tomara que o povo seja igual ao meu cavalo, que quer chegar pelo lado certo. Não se deixe levar por esse exemplo que nos dão por aqueles que dirigem nossa nação. Mas que procure usar o caminho certo. Porque não se faz linguiça de nervo nem de carne podre, meu amigo. O homem é que nem o fervido. Quando estraga o tutano, tem que botar fora que vida pode
1: vir. É uma verdade.
0: É uma verdade.
1: E o Jorge daquela época quem era?
0: Barroso Melo, grande amigo.
1: Corria carreira na fronteira,
0: na Serra da Missouri,
1: no Uruguai,
0: no Planalto,
1: olha,
0: o Rio Grande inteiro.
1: E aí tinha uma gaitinha tocando, né?
0: Do velho do maior.
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Filetada, meu amigo, gaúcho sem chimarrão. Mas quando solta uma vaneira da cordona, a alma fica redomona, meu irmão. E a pionada se embala e vai pra sala. 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

0: Márcio Correa, completando mais um bloco aqui do programa Morada Campeira, maneira de respeito. E ao som deste gaitaço, a gente faz mais um intervalo e daqui a pouquinho estamos de volta.
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2: 17:49.
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4: Mas a gente que viaja por aí sempre encontra novidade. Eu estive em São Paulo agora recentemente, trabalhando por lá, e eu vi uma coisa muito importante lá em São Paulo, porque tinha um mineirinho lá, e esse mineirinho tinha brigado com o Severino, nordestino daqueles que não deixa nada para depois. E o mineirinho entrou num bar no Brás e casualmente eu tava tomando um cafezinho ali, e aquele bar ali, por coincidência, em São Paulo, tava lotadinho de nordestino aquele dia. Aí o mineirinho mandou botar uma cachaça daquelas com pólvora dentro, mexeu com o cano do revólver, tomou um gole, correu água do zoinho dele, me deu pena. Eu louco queria fazer amizade, digo, tá forte a cachaça aí, parceiro? Diz ele, não, tá, é fraca mesmo. Ué, mas parece até que tu tá chorando. Diz, eu tô chorando, é de saudade de Belo Horizonte. Diz, ah, tudo bem, então não vamos criar um problema. Aí ele virou pros nordestinos e gritou assim, caba do norte não vale nada. Aqueles nordestinos tacalaram o zoinho, tudo olhando pra ele. Mandou botar mais uma cachaça e gritou de novo, caba do norte não vale nada. E eu fui saindo pro lado da porta, porque eu já desconfiei, vai dar briga. E os pequenininhos sempre apanham primeiro quando dá briga. Fui saindo pro lado da porta. Aí ele botou mais uma cachaçinha, bebeu e gritou de novo, caba do norte não vale nada. Aí o Severino se incomodou, puxou a peixeira da cintura, botou no pescoço do mineirinho, tu vai provar que caba do norte não vale nada, e agora? Provo, trouxe uma de lá faz 2 anos, não deu leite até hoje ainda.
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1: Um dia em Vênus é mais longo que um ano no planeta.
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5: Programa Morada Campeira está de volta aqui na nossa rádio preferida, com a música Chucra do Rio Grande. Pra você que tá ligadaço na nossa programação campeira. Vamos trazendo o grupo Herança Rosa Maria e depois o grupo Rodeio Bugio

0: Sampaio e sucesso ao Herança Serrana.
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0: Rebenque, louco por vaneira, mais um bloco do nosso programa Morada Campeira, que vamos para mais um intervalo e daqui a pouquinho estamos de volta.
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2: 18 horas e 2 minutos.
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2: Buenas, gauchada amiga de todo o Brasil. Nosso programa Morada Campeira vai chegando ao seu final. Muito obrigado pelo carinho da sua companhia, gauchada amiga de todo o Brasil. Deixando as últimas marcas de hoje, o Porca Véia Castração Apialo, Gaúcho Sulino Peão Trecheiro e o Gildo de Freitas História dos Passarinhos. Até a próxima, gaúchos e gaúchas de todas as querências.

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1: 18:39.
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1: 19 horas e 3 minutos.
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0: 19h40.
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0: 19:43.
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1: Quem tá apaixonado, levanta a mãozinha lá em cima, assim, ó. Todo mundo. Os camaradas também, vamos lá.